0: Essa é a Selena Gomez, aqui na sequência In The Dark, ainda teve Taylor Swift, Love Story, aqui na sequência da melhor. Detona Mix. A gente segue com muito mais.
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5: Detonando tudo, Noah Kahan, The Great Dived.

0: Bom demais, né não? Lauren Euphoria, também Michael Jackson, Justin Timberlake, Love Never Felt So Good, ainda Black Eyed Peas, Ella Alpha, Back G, Tonight. É, musicão.
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0: E tem muito mais, é claro.
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0: Só musicão, né, galera? Chegando aqui pra você, fechando mais um bloco com J Balvin, Willie William e Beyoncé, Mi Gente. Ainda teve Sam Sonic, Closing Time e Lady Gaga também na sequência, Born This Way. E aí, tá curtindo, né?
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0: Então fica aí que vem mais, ó.
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5: Olá, uma excelente segunda-feira. Hoje é dia 29 de junho, ano 2026. Aqui Diego Soares e o nosso Expresso de Notícias está no ar com as principais informações. O senador Flávio Bolsonaro cometeu crime de calúnia contra o presidente Lula em uma postagem nas redes sociais. Foi o que concluiu a Polícia Federal no relatório final do inquérito que apura o caso no STF. O relator do processo é o ministro Alexandre de Moraes. A publicação foi feita em janeiro deste ano na rede social X, após os Estados Unidos capturarem o ex-presidente da Venezuela, Nicolás Maduro. Terceiro voo de ajuda à Venezuela decolou no último sábado. O avião da FAB levou 115 mil kits de medicamentos e também insumos. Celular responde por 80% das transações bancárias feitas no país. O uso da telefonia móvel em operações quase triplicou em 5 anos. A tensão no Oriente Médio voltou a aumentar. O presidente dos Estados Unidos, Donald Trump, acusou o Irã de violar o cessar-fogo ao lançar drones contra navios que cruzavam o Estreito de Hormuz. Segundo Trump, um dos aparelhos atingiu um navio de carga e outros 3 foram derrubados pelas forças americanas. As autoridades ainda não confirmaram a autoria do ataque. Por causa dos riscos à navegação, a Organização Marítima Internacional suspendeu aí uma operação para retirar embarcações da região. Este foi o nosso Expresso de Notícias nesta segunda-feira, hoje 29 de junho, ano 2026. Eu, Diego Soares, volto a qualquer momento com mais informações para você.
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7: Detonando tudo com mais uma sequência, começando com Jess G, Living My Best Life.

desta segundona, a primeira aqui de muitos outros dias, se Deus quiser, né? Fechando com George R. Smith, com If You, ainda teve Sam Smith, Stay With Me. Gente, muito obrigado pela companhia, pela audiência. O Detona Mix volta amanhã e, claro, com muito sucesso no seu radio. Valeu, gente!

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2: 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Aquelas que aquecem o peito e fazem o tempo parar por um instante. Deixe de lado as pressões que você carregou durante o dia. Encontre a sua posição mais confortável e permita que a música atue como um refúgio. O seu momento de paz planejado para o relaxamento está apenas começando através das ondas do rádio. Love Time. Uma excelente noite para você. É uma satisfação iniciar nossa programação musical. Eu sou Kleber Salles e declaro aberta nossa segunda-feira, 29 de junho. O Love Time é o seu momento de paz, focado nas grandes baladas que marcaram a sua história. Acomode-se com tranquilidade e deixe que a nossa seleção embale o seu descanso com muita qualidade.
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0: Fechamos o bloco com Anita Baker e a faixa Body and Soul. Lançada em 1994, a música rendeu à cantora mais uma indicação ao Grammy. Um arranjo sofisticado demonstra a habilidade ímpar de Anita em misturar R&B com as texturas suaves do jazz, reafirmando sua posição como um dos pilares do formato radiofônico adulto.
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9: Olá, uma excelente segunda-feira. Hoje é dia 29 de junho, ano 2026. Aqui Diego Soares e o nosso Expresso de Notícias está no ar com as principais informações. A deputada estadual Divaneide Basílio, do PT do Rio Grande do Norte, foi agredida por um segurança da primeira-dama, Janja da Silva, durante a dispersão do Ato das Mulheres realizado nesta quinta em Natal. O evento foi voltado ao enfrentamento da violência contra a mulher. Em nota, o diretório do Partido do Rio Grande do Norte disse que o episódio aconteceu no momento de saída do ato, quando havia grande aglomeração e movimento de empurra-empurra. Divaneide estava acompanhada de uma criança e foi atingida por uma porta que estava à sua frente e foi fechada bruscamente. Não houve ferimentos graves. Ainda na política, levantamento Vox Brasil, divulgado neste último sábado, mostra que o presidente Lula e o senador Flávio Bolsonaro estão tecnicamente empatados em um eventual cenário de segundo turno da disputa presidencial. O petista tem 45,3% das intenções de voto contra 42,8% do congressista. A margem de erro é de 2,15 pontos percentuais. Este foi o nosso Expresso de Notícias nesta segunda-feira, hoje 29 de junho, ano 2026. Eu, Diego Soares, volto a qualquer momento com mais informações para você.
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0: Encerramos com a banda Toto interpretando I'll Be Over You. A faixa traz o guitarrista Steve Lukather nos vocais principais e conta com a participação de Michael McDonald nos vocais de apoio. Um verdadeiro clássico que mostra o lado mais suave e romântico desse grupo que dominava as rádios nos anos 90.
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7: As baladas continuam com a banda Roxette e a emblemática It Must Have Been Love.

0: aí, você escutou o dueto Atemporal de Natalie Cole e Nat King Cole em Unforgettable. O projeto utilizou as fitas originais de 1951 do cantor para criar uma montagem técnica com a voz da filha gravada décadas depois. Incrível, né? A homenagem foi tão bem executada que levou os principais prêmios do Grammy em 1992.
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0: Abrindo a sequência final, a poesia urbana da Legião Urbana em Monte Castelo.

Fechamos a segunda-feira com os acordes acústicos de Tracy Chapman na singela Baby Can I Hold You. A música aborda com simplicidade a dificuldade de pedir desculpas em um relacionamento. Agradeço pela sua audiência qualificada e pela companhia. Eu sou Kleber Salles e desejo uma ótima noite para você. Até a nossa próxima edição.

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2: Que bom, começou o nosso Ponto de Encontro de hoje e a partir de agora são belas sequências musicais sem intervalos para fazer o seu momento aqui em nossa sintonia, ainda mais que especial. Eu sou o Jonatas Gonçalves e eu estou aqui mais uma vez te fazendo companhia.
3: Olá, eu também estou por aqui a partir de agora para deixar o clima de muito romance, hein? Caprichando nas sequências musicais preparadas especialmente para você que está aí do outro lado acompanhando o nosso trabalho. Muito prazer, sou Lilian Flores e te convido a viajar com a gente no mundo da música.
2: Começando agora a nossa primeira sequência sem intervalos, são os primeiros 25 minutos do nosso programa Ponto de Encontro, que tá começando agora.
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0: Grandes momentos proporcionados aqui em nosso programa Ponto de Encontro.
1: Sim, as músicas que marcaram gerações e outras que buscam um espaço na história, toca aqui em nossa programação.
0: Vamos ao intervalo então, bem rapidinho aqui na programação? Beleza, a gente volta daqui a pouco, hein?
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1: A nossa programação é essa, o ponto de encontro do seu coração. Grandes intérpretes da música mundial selecionados a dedo para você.
0: Vamos continuar então por aqui, conferindo toda a seleção em nossa próxima sequência.
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0: é uma música linda atrás da outra, sempre contando com um bom gosto para se selecionar o que você gosta de ouvir.
1: Tem algumas aí nesta sequência que eu já não ouvi há algum tempo, Jonathan, e eu adoro matar saudade. É muito bom relembrar aqui no Ponto de Encontro.
0: Pois é, rápida pausa agora e já voltamos para você que está ligado aqui na nossa programação.
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0: Já estamos de volta aqui no seu rádio para mais um Ponto de Encontro. A alegria de participar todos os dias da sua vida é muito grande, hein?
1: Pois é, né? Lilian Flores por aqui e eu acho que a gente consegue transmitir um pouco do nosso carinho quando nós escolhemos boas músicas. Tenho certeza que você aí do outro lado vai perceber a nossa dedicação. Vem aí mais uma boa sequência musical.
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0: Ai, Jonathan, e eu espero, hein, que nossa programação esteja contribuindo para horas mais leves, mais agradáveis no dia de cada ouvinte que nos acompanha aqui.
1: Nem me fale, hein? Vamos a um breve intervalo que a gente prepara muito mais aqui na nossa programação.
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1: O ritmo ideal para o seu horário, aquele horário gostoso para relaxar, refletir e curtir, assim, ó, grandes momentos musicais.
0: E esta próxima sequência musical vai te surpreender, hein? Pode acreditar.
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0: Grandes momentos são guardados em nossa memória, nos inspirando sempre para almejarmos dias cada vez melhores. Você não acha, Jonathan?
1: Disse tudo, Lina. E o nosso programa Ponto de Encontro te ajuda a relembrar seus melhores momentos através da música. Tenho certeza disso. Pequena pausa e voltamos já já com mais músicas.
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0: muito bom ouvir o Ponto de Encontro todos os dias com você aqui na sintonia.
1: Mais uma pausa e a gente já volta.
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1: Você sabe, né? Estamos de volta e você sabe que aqui a gente sempre capricha com o repertório musical.
0: O Ponto de Encontro é o espaço da nossa programação para trazer aqueles grandes clássicos, as músicas mais românticas do cenário nacional e internacional, só para você que tá ligado aí com a gente. Vamos juntos ouvir a nossa próxima sequência por aqui.
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0: O programa Ponto de Encontro se encerra agora.
1: Pois é, gente, é o ponto final do nosso programa, mas nós contamos com a sua audiência aqui na próxima edição, hein? Eu sou Lilian Flores e vou ficando por aqui.
0: E eu sou o Jonatas Gonçalves e foi um prazer imenso ter a sua companhia. Até a próxima.
2: 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Até a nossa próxima edição. 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
2: Olá, bem-vindos. Hoje é terça-feira, 30 de junho. Eu sou o Diego Elias e agora você confere comigo as manchetes do dia. Vamos lá. Pecuarista deve ficar atento ao prazo da primeira etapa de vacinação contra a brucelose. Plano Safra enfrenta o desafio de levar crédito ao campo em meio a dívidas e tensões.

A Federação da Agricultura e Pecuária de Mato Grosso, a FAMATO, alerta que termina hoje, dia 30, o prazo da primeira etapa da vacinação obrigatória contra a brucelose no estado. A imunização é voltada para bezerras de 3 a 8 meses e deve ser feita por profissionais cadastrados. A comunicação da vacina ao INDEA Mato Grosso deve ser realizada até a próxima quinta-feira, dia 2 de julho. A brucelose é uma zoonose que causa graves prejuízos ao rebanho e à saúde pública. O pecuarista que não vacinar as fêmeas no prazo estipulado receberá multa de uma unidade padrão fiscal, UPF de Mato Grosso, por animal, o equivalente a R$ 254,36, além de ficar impedido de emitir a Guia de Transporte de Animal, a GTA. A recomendação é evitar atrasos para garantir o cumprimento do calendário sanitário.

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O anúncio do Plano Safra 2026-27, esperado para hoje, dia 30, ocorre em um cenário de atenção para o agronegócio devido aos juros altos, endividamento e tensões globais. Segundo Volney Arruda, CEO da Plantae Agrocrédito, o setor demanda entre 1,2 e 1,3 trilhão de reais anuais, mas o estoque de dívidas já se aproxima de 800 bilhões de reais. Com a taxa Selic de 14,25% ao ano, os bancos reforçaram a análise de crédito. Além disso, a geopolítica preocupa. Conflitos no Oriente Médio e a movimentação no Estreito de Hormuz trazem incertezas para a logística e fornecimento de fertilizantes. Especialistas alertam que o momento exige disciplina do produtor, focando em rigoroso fluxo de caixa, gestão de risco e proteção de preços para preservar a rentabilidade no novo ciclo.

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A Frimeza anunciou que a partir de 2030, todos os seus novos projetos para matrizes suínas utilizarão o sistema Cobre e Solta. A medida, divulgada neste mês de junho, integra a política de bem-estar animal da cooperativa e atende às diretrizes da Instrução Normativa número 113 de 2020 do Ministério da Agricultura. No novo modelo, as matrizes ficam em alojamento individual apenas durante a cobertura e o início da gestação, sendo depois transferidas para baias coletivas. Isso permite maior movimentação e expressão de comportamentos naturais das fêmeas. Segundo a organização Sinergia Animal, a decisão é fruto de anos de diálogo técnico. A adoção do sistema acompanha uma tendência global, fortalecendo as empresas no mercado internacional e consolidando o bem-estar animal como fator estratégico para a suinocultura brasileira.

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0: As recentes chuvas têm limitado o avanço da colheita de mandioca nas principais regiões produtoras, acompanhadas pelo CPEA. Atualmente, os agricultores estão priorizando o plantio em detrimento da colheita. Somado a isso, baixo interesse na comercialização de raízes de primeiro ciclo, com até 12 meses, reduziu a oferta de matéria-prima para as indústrias, resultando em uma leve alta nos preços. Para as próximas semanas, a expectativa é que o plantio continue sendo o foco principal, mantendo o ritmo de colheita e de vendas reduzido. Pesquisadores apontam ainda que muitos produtores sinalizam a intenção de diminuir a área destinada ao cultivo da mandioca, motivados pela baixa rentabilidade da atividade, por riscos financeiros crescentes e pela menor disponibilidade de terras, cujos preços permanecem elevados. Na última semana, o mercado agrícola registrou variações mistas que sinalizam uma inversão de tendências. O café arábica consolidou sua recuperação subindo 0,88% para R$ 1.517,04 a saca. O açúcar e o milho reverteram suas quedas recentes, avançando 0,93% a R$ 92,31 e 0,76% R$ 63,45, enquanto o arroz teve leve alta de 0,91% a R$ 59,91. Em movimento oposto, a pecuária aprofundou seu cenário negativo. O boi gordo recuou 1,98%, R$ 338,65 a arroba. E o bezerro cedeu 0,28% a R$ 3.182,01 a cabeça, falhando em sustentar os pisos de estabilização anteriores. O algodão, antes o ativo mais resiliente, intensificou sua correção com queda de 1,93% a R$ 4,07 por libra peso. Avaliando o histórico, observa-se que o bloco de grãos, café e açúcar começa a se encontrar com o suporte e formar uma base de recuperação após longas semanas de perdas. Paralelamente, o algodão e a pecuária perdem a estabilidade e a força altista de outrora, emergindo em um claro ciclo de pressão vendedora e confirma desvalorização técnica. E esta foi mais uma edição do nosso Painel Sertanejo para você nesta terça, 30 de junho. Amanhã, se Deus quiser, mais um encontro marcado por aqui no mesmo horário, tá bom? Para te informar, para trazer boas músicas. Um grande abraço e até lá.
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0: e volume no máximo e vem comigo. Olha, compartilha pra todo mundo aí, porque tá na hora, hein? Tá na hora do programa mais top. Tá começando por aqui mais uma edição do nosso Acorda Aí pra você, trazendo muita música de qualidade. A nossa produção tá de parabéns porque ficou ali preparando o melhor pra você conferir comigo nessa terça-feira. Por aqui, seu amigo Alex Gouveia pra ficar juntinho contigo, hein? Vamos junto e misturado, trazendo muita coisa boa pra você nessa terça-feira. E pra começar bem demais, eu já quero trazer ele, Gabriel Soares. Bom dia, garoto!
1: Bom dia!
2: Bom dia, Alex. Bom dia a todos ligados aqui nesta manhã de terça-feira, dia 30 de junho. Eu sou Gabriel Soares, direto aqui da redação, para trazer as comemorações de hoje. E hoje é dia da mídia social, uma data para refletir sobre a forma como nos comunicamos na internet e celebrar as redes que nos conectam com amigos, notícias e com os nossos ouvintes todos os dias também, né? E é dia internacional do asteroide, olha, uma data global de conscientização e estudo sobre o espaço e a importância de monitorarmos os corpos celestes ao redor do nosso planeta.

Vamos às cidades aniversariantes, Alex. Nesse dia 30 de junho, aniversariam as cidades de Cotegipe, Porto Seguro e Ubaíra, todas na Bahia. Tem mais, no Ceará, Salitre. No Piauí, Monte Alegre do Piauí. No Rio de Janeiro, temos Comendador Levi Gasparian e Japeri. E ainda Guarujá, que fica em São Paulo. Parabéns a todas estas cidades comemorando mais um ano de fundação. E você, nosso ouvinte querido, está comemorando seu aniversário hoje também? Receba o nosso abraço!

0: Agora é com você mesmo, Alex. Boa programação aí, um forte abraço e até amanhã, se Deus quiser. Valeu!
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2: Valeu, Gabriel, muito bom dia, JQuest, numa boa, abrindo a nossa primeira sequência.

0: Samuel Rosa, fechando a nossa sequência, Rio Dentro do Mar, acústico. Olha, Rio Negro e Solimões com João Pedro e Cristiano, obra de arte. E ainda Cleiton e Romário com Natan, Desapaixona Eu ao Vivo. Já já tem mais, acorda aí, a gente volta rapidinho.
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0: Dormir de barriga para baixo é uma das posturas mais agressivas para o seu corpo. Para conseguir respirar nesta posição,

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2: Bom dia!
3: Mais um do LP, o cara.

Moratti com Aitana Presciento, fechando mais uma sequência aqui no nosso Acorda Aí pra você. Tivemos ainda Judinis, hein? O Mundo de Oz ao vivo. Olha, Laura

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3: Vem cá, Diegão. Chega pra cá, Diego Elias. E o quadro Minuto da Tecnologia. As novidades da tecnologia pra você.
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5: Olá, bom dia, Alex. Bom dia a todos ligados por aqui nesta manhã de terça-feira, 30 de junho. Vamos à informação. Bets ilegais no Brasil atingem 25 milhões de pessoas, diz governo. O governo federal informou que cerca de 25,2 milhões de brasileiros utilizam plataformas ilegais de apostas online. Para combater o problema, foi anunciado um pacote de medidas que prevê o bloqueio de recursos financeiros dessas bets, com possível destinação dos valores ao Fundo Nacional de Segurança Pública, após o devido processo legal. Segundo o Ministério Público da Justiça, as apostas ilegais já representam entre 41% e 51% do mercado regular. A estratégia também inclui maior fiscalização de bancos, fintechs e influenciadores digitais que promovem essas plataformas, buscando reduzir a atuação de organizações criminosas e fortalecer o controle sobre o setor. Muito bem, esta é a informação desta terça, Alex. Volto com você, um grande abraço.
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3: Esse foi o nosso amigo Diego Elias trazendo o Minuto da Tecnologia. Agora vamos de música? Tá chegando mais uma sequência top pra você.
6: Música Quântica.

0: Olha, Mumuzinho fechando a nossa sequência, Coração de Pedra. Tivemos ainda Good Charlotte Rejects e Vitor e Luan na sequência. Chato da Mesa ao vivo pra você. Olha, se liga aí, já já tem muito mais Acorda Aí, é rapidinho. Sai daí não.
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0: O sistema digestivo dos cães e gatos é muito mais sensível a mudanças do que o nosso. Trocar a marca ou sabor da ração de um dia para o outro quase sempre resulta em diarreia e desconforto estomacal. 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

0: Cristiano Araújo, fechando sequência com Fred e Fabrício, as lágrimas vão te afogar. Tivemos ainda de Ferreiro, além do fim, Abel e Benício, o jeito que a gente ama ao vivo. Acorda aí, volta já.
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0: Carol Biazin, fechando sequência, Te Amo Sem Culpa. Tivemos ainda Sorriso Maroto com Glória Groove, Me Olha Nos Olhos ao Vivo. Gabi Lins na sequência, Chuva de Verão, aqui no nosso Acorda Aí. Vê se não dorme, hein? Tá acordado? Então, já já a gente volta. Já já tem mais Acorda Aí pra você.
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0: A praticidade das máquinas de café expresso tem um custo ambiental gigantesco, devido ao descarte diário de pequenas embalagens plásticas e de alumínio. Em vez de comprar modelos descartáveis, invista em cápsulas de aço inoxidável reutilizável. 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Obtém uma bebida igualmente saborosa, economiza muito dinheiro ao longo dos meses e deixa de enviar milhares de resíduos para o lixo.
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toda a gente. Por aqui nós estamos chegando com você em mais um Baú Sertanejo. Terça-feira abençoada por Deus. Que bom estarmos juntos aqui na sua rádio de preferência, a sua rádio que você mais gosta de ouvir. Aqui na comunicação tem o seu amigão de sempre, o Elber de Andrade. E é muito bom te fazer companhia. Então, a partir de agora, para começar o nosso baú, tá pintando a nossa primeira de hoje, né? Rio Negro Solimões, lá de 1987. A música, essa canção aqui para você aumentar o volume, tá? Escuta aí, modão de Rio Negro e Solimões. Depois tem Chico Rei para

0: embora, Cocó.
1: Fechamos com Rio Negro e Solimões. Volta pra gente. Derlei e Dorivan, clima de rodeio. Ainda Juliano César, meu amor fugiu de mim. Chico Rei Paraná, nunca fui, aliás, nunca fui o homem do seu coração. Ainda Rio Negro e Solimões também começou por aqui, abrindo o programa de hoje. Bom, breve intervalo, daqui a pouquinho tem Bruno e Marrone.
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2: Está de volta aqui na sua rádio preferida. Esse é o nosso baú de terça-feira. Bruno Marrone chega pra cá e canta pra gente. Vão ver que te amo. Legal. Depois tem Luiz Cláudio, Vai Ter Que Ser Amor. As melhores músicas aqui no seu rádio.

0: Esse é o nosso baú de terça-feira. Matos e Matheus, Fatias de Amor, ainda Zezé de Camargo mais Luciano, faz mais uma vez comigo. Luiz Cláudio, Vai Ter Que Ser Amor, ainda Bruno e Marrone, Bom Ver Que Te Amo. Legal, hein? Daqui a pouquinho a gente volta, mais um bloco, segura aí.
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0: Terça-feira, esse é o nosso baú, recordando sucessos. Tem agora Bruno e Marrone, Essa Droga de Carinho. Depois tem João Victor e Rafael, Mato a Cobre, Mostra o Pau. Vai lá.

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0: Chitãozinho, mais o Chororó, recordou comigo, o futuro é uma incerteza. Ainda nós conferimos juntos aqui, Rio Negro dos Solimões, volume, essa canção aqui, ó, volume sexto, né? Vida de Cão, ainda João Paulo, mais o Daniel, Estou Apaixonado, e ainda o João Victor e Rafael, Mato a Cobra e Mostro o Pau. Ei, modão, hein? Recordamos também, Bruno Marrone, Essa Droga de Carinho. Daqui a pouco tem Gian Giovanni.
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0: Seguindo em frente na sua terça-feira com o nosso Baú Sertanejo. Agora tem Gian Giovanni, Quando a Outro, aliás, Quando Outro Dia Amanhecer. Depois tem César e Paulinho, Descaminhos.

0: Negro Solimões, lá de 96, de cara cheia, peruca de touro, Adalberto e Adriano, Deus Caminhos, ouvimos aí com César e Paulinho, ainda tivemos um dia mais Giovanni, quando outro dia amanhecer. Daqui a pouquinho, tô de volta, hein? Segura aí.
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0: Zezé de Camargo e Luciano aqui no baú. Pra você recordar os grandes sucessos, Coração da Contramão. Na sequência, vem a Thaíde Alexandre, Acorda pra Sonhar. Ainda Mato Grosso e Matias, volume 11, a música Mais Louca Paixão.

0: Chitãozinho e Chororó, fechou aqui mais um bloco, Fogão de Lenha, Jadi Jefferson, Nós Só Quer Poder, poder, né, meu filho? É. Mato Grosso e Matias, a música Mais Louca Paixão e ainda Thaís de Alexandre, Acorda Pra Sonhar. Também tivemos Zezé de Camargo e Luciano, lá de 92, Coração na Contramão. Já já tem César e Paulinho.
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0: Tá pintando as últimas de hoje, nosso Baú Sertanejo. Agora tem os meninos lá de Piracicaba, César e Paulinho. Garçom, me ajude. Na sequência, Jade Jefferson com a Viola e Deus.

0: A última de hoje, Chico Rei Paraná. Não são palavras lindas. João Bosco e Vinícius, Tô de Boa, Jade Jefferson, Fabioli Deus e ainda César e mais o Paulinho. Garçom, me ajude. Bem, pessoal, terminamos aqui o nosso programa. Terça-feira abençoada. Amanhã, quarta-feira, estaremos de volta com você. Forte abraço aqui do amigo Elber de Andrade e até amanhã, se Deus assim nos permitir.
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3: Bom dia, meus irmãos e irmãs, que a paz esteja com você. Você é de Jesus, viu? Rezando pelos doentes e aqui lembrando que também a dependência química é uma doença. Em nome do Pai, do Filho, do Espírito Santo. Amém. Senhor Jesus, que dissestes ter vindo para trazer vida em plenitude. Obrigado, Senhor, pelo dom da vida. E no início deste dia te louvo e agradeço, Senhor. Mas nossa vida, Senhor, é marcada com muitos sinais de morte. Por isso, no início desta manhã queremos pedir: livra-nos, Senhor, de toda e qualquer dependência que possamos ter. Livra-nos, Senhor, da dependência do alcoolismo. Livra-nos, Senhor, da dependência do tabagismo. Livra-nos, Senhor, da dependência das drogas. E neste momento, coloque a sua vida, mas o nome de alguém que você sabe que precisa deste livramento, que precisa desta libertação. Senhor, nós colocamos este pedido no início do dia, afast-

0: Apartai para longe de nós e desta pessoa cujo nome rezamos todo perigo de recaída. Reveste, Senhor, com tua armadura. Impede, Senhor, que o mal se instale. Tire a dependência. Tire a compulsão no beber, no fumar, no se drogar. Liberta, Senhor, destas amarras. Senhor Jesus, que tudo pode, cujo poder é infinito, por intercessão de Nossa Senhora, dai-nos a graça desta libertação. E então, Senhor, te glorificaremos. Como fruto deste Pai Nosso, dai-nos um dia de paz, de serenidade e de liberdade interior. Pai Nosso, que estais no céu, santificado seja o vosso nome, venha a nós o vosso reino. Seja feita a vossa vontade, assim na terra como no céu. O pão nosso de cada dia nos dai hoje. Perdoai as nossas ofensas, assim como nós perdoamos a quem nos tem ofendido. E não nos deixeis cair em tentação, mas livrai-nos do mal. Amém. Um dia abençoado para todos.
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1: Expresso de Notícias no ar, é você bem informado de hora em hora. Hoje é terça-feira, hoje é dia 30 de junho, ano 2026. Diego Soares junto com você, trazendo as principais informações. As perdas do Brasil por causa da discriminação e do preconceito representam quase 100 bilhões de reais por ano, devido às dificuldades enfrentadas pela comunidade para ingressar e permanecer no ambiente laboral. Os dados são de um estudo desenvolvido pelo Banco Mundial em parceria com o Instituto Matizes, o Instituto Mais Diversidade e um consórcio formado por organizações e redes LGBT+ no país. A Receita Federal lançou uma página dedicada à divulgação do devedor Conto Mais, aquele contribuinte que deixa de pagar tributos de forma recorrente, acumulando dívidas relevantes sem justificativa objetiva. Diferentemente da inadimplência pontual, o enquadramento exige a comprovação de um comportamento reiterado e estruturado de não pagamento. A iniciativa tem como objetivo esclarecer os cidadãos sobre o tema, os critérios para enquadramento e efeitos decorrentes dele, além de ampliar a transparência das ações fiscais. Este foi o nosso Expresso de Notícias nesta terça-feira, 30 de junho. Eu, Diego Soares, volto a qualquer momento com mais informações para você. Até lá!
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3: De volta, curiosidades das Copas do Mundo no seu rádio. Pois é, você sabe qual foi o país mais vezes vice-campeão na competição? A resposta é a Alemanha. O país ficou em segundo lugar 4 vezes, incluindo em 2002, quando perdeu para o Brasil. Então tá aí, né? E que beleza, né, gente?
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3: Visualize o sucesso do seu treino antes mesmo de começar. Tire um momento para fechar os olhos e se imaginar executando os exercícios com perfeição e sentindo a energia positiva. Essa preparação mental fortalece a determinação e pode melhorar significativamente a sua performance física.
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0: sertanejo neste último dia do mês de junho, né? Que coisa boa, terminando junho e amanhã começa julho e a gente vai seguindo, né? Nesta caminhada, seguindo nessa semana que tá só começando, viu? E a partir desse momento vamos ouvir juntos as melhores músicas sertanejas do momento, aquelas que a galera curte de verdade, vão rolar no nosso Pop Sertanejo. Você gosta de sertanejo universitário? Então aqui é a sua casa, hein? Pop Sertanejo já tá no ar, aumenta aí o volume pra curtir a nossa primeirinha de hoje.
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0: Os Barões da Pisadinha e Guilherme Benuto aqui no Pop Sertanejo. Já fui, não sou mais.

Fala, galera! Ótima terça-feira, terçou, minha gente! Eu sou Kleber Salles e tô chegando aqui no seu rádio com mais uma edição do Pop

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2: Cadê as baladeiras e as solteiras de Uberlândia?

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2: A gente só vai saber se tentar, Lucas.
3: Só se tentar, Laura.
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0: Obrigado.
1: Lindo. Bom demais.
0: Lucas Luque, Lawana Prado.
1: Lawana Prado e Lucas Luque. Obrigado.
2: Lucas Luque e Lawana Prado. Fechando aqui a sequência, né? É, nosso pop sertanejo só vai saber, é isso? É, então tá joia. Daqui a pouco a gente volta com mais músicas. Já já tem mais sucessos pra você que nos acompanha aqui na melhor rádio, a melhor companhia. Esse é o Pop Sertanejo.
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2: Terça-feira, 30 de junho, último dia do mês, São João da Boa Vista tem um dia de sol com aumento de nuvens a partir da tarde e sem previsão de chuva em nossa cidade. Amanhã começa bem fria com a mínima em torno de 14 graus, então não dá para abrir mão do agasalho logo cedo não, viu? A temperatura sobe ao longo do dia e chega a máxima de 23 graus à tarde, num clima seco e agradável. É um bom dia para resolver a vida e aproveitar o tempo firme, fechando o mês com tranquilidade. Como a variação de temperatura é grande, vale manter o casaco à mão para amanhã e à noite. Caprichar na hidratação por causa do ar seco. Não esqueça no protetor solar, nos horários de sol forte e siga com os cuidados contra os mosquitos em alta por aqui. Tenha uma excelente terça-feira na nossa região. Essa foi a previsão aqui de Kleber Salles na rádio Anúncio FM. Que Deus abençoe o seu dia. Grande abraço.
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5: Expresso de Notícias no ar, é você bem informado de hora em hora. Hoje é terça-feira, hoje é dia 30 de junho, ano 2026. Diego Soares junto com você, trazendo as principais informações. O mercado eleva a projeção do PIB para 1,99% e mantém inflação em 5,33%. Boletim do Banco Central também manteve a taxa Selic e câmbio inalterados para 2026 em relação à semana anterior. Aécio é o pré-candidato a presidente com a maior rejeição. O senador Flávio Bolsonaro é o segundo nome mais rejeitado, seguido do presidente Lula. A aprovação de Lula chega a 48% segundo pesquisa. O presidente tem o mesmo índice de desaprovação, de acordo com o levantamento da pesquisa Nexus divulgada nesta segunda-feira. JBS consolida liderança em hambúrgueres no Brasil. A empresa chega a 45,6% de market share ao investir em segmentos premium e fortalecer o consumo dentro de casa com as marcas Freeboy e também Seara. Este foi nosso Expresso de Notícias nesta terça-feira, 30 de junho. Eu, Diego Soares, volto a qualquer momento com mais informações pra você. Até lá!
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2: Nayara Azevedo e Cleiton e Romário com Última Vez, aqui no Pop Sertanejo.

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2: Ícaro e Gilmar e Eduardo Costa no nosso Pop Sertanejo, fechando mais uma sequência, mais um bloco pra você, a viola e eu. Ô, moda, pensa numa moda boa, né? Uma moda chique nos últimos. Fica ligadinho aí porque eu volto daqui a pouco com mais músicas no nosso Pop Sertanejo aqui na Melhor Rádio, hein?
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2: Humberto e Ronaldo, faz igual aqui no nosso Pop Sertanejo.

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2: É terça-feira top, rapaz, é o último dia do mês, né? E a gente tá aqui no Pop Sertanejo com mais sucessos, as novidades do sertanejo e aquelas que a galera tá curtindo atualmente, né? Que é top 5 aí da sua playlist, né? Tá no top 5, no top 10, né? Da sua playlist. Aqui sempre você em primeiro lugar. É o nosso Pop Sertanejo na sua terça-feira, 30 de junho.

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2: João Bosco e Vinícius! Fechando aqui a sequência e mais um bloco pra você! E o Gustavo Lima, né? Com 25 horas. É, que encontro bacana entre essa dupla, João Bosco e Vinícius, e o embaixador, né? Sensacional. Daqui a pouco eu volto com mais músicas no seu Pop Sertanejo.
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1: Léo Foguete e Felipe Amorim é hit aqui no nosso Pop Sertanejo.

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1: João Gustavo e Murilo, fechando mais um bloco aqui, fechando também o Pop Sertanejo nesta terça-feira, né, gente? É, João Gustavo e Murilo, e Gino e Geno com Mulher Exagerada, o trem. Daqui a pouco a gente, aliás, acabou o programa, né? Acabou, né? Daqui a pouco a gente volta, não, a gente volta amanhã, né? Amanhã a gente volta com mais Pop Sertanejo no seu rádio. Um abraço aqui do seu amigo Kleber Salles. E até amanhã, se Deus quiser, hein? Valeu, gente. Continue ligado, ó. Não desgruda, não, que já já tem mais uma super atração campeã de audiência aqui no seu rádio.
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9: Expresso de Notícias no ar, é você bem informado de hora em hora. Hoje é terça-feira, hoje é dia 30 de junho, ano 2026. Diego Soares junto com você, trazendo as principais informações. O governo abre crédito de 550 milhões de reais para subsidiar o diesel. Medida provisória destina valor à subvenção econômica para importação de combustível rodoviário. Apresentadores deixam TV para se candidatar nas eleições. Pré-candidatos que apresentam programas de rádio e TV têm até 30 de junho, hoje, para deixar as emissoras. Lula anunciou desenrola adimplentes nesta segunda. O programa de medidas de incentivo à adimplência foi apresentado pelo ministro da Fazenda, Dário Durigan. Mulher e bebê de um ano morrem em acidente com motos no interior do Ceará. Acidente ocorreu na zona rural de Santana do Acaraú. Os pais da criança ficaram feridos e foram hospitalizados. Jovem grava áudio e pai é preso por estupro durante o jogo da Copa. Adolescente de 13 anos conseguiu fugir de casa e entregar o material gravado, que ajudou na prisão do suspeito. Mãe será investigada por omissão. Este foi o nosso Expresso de Notícias nesta terça-feira, 30 de junho. Eu, Diego Soares, volto a qualquer momento com mais informações para você. Até lá!
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1: Expresso de Notícias no ar, é você bem informado de hora em hora. Hoje é terça-feira, hoje é dia 30 de junho, ano 2026. Diego Soares junto com você, trazendo as principais informações. Governo quita 17,5 bilhões de reais em emendas e supera mínimo obrigatório. Pagamento antecipado atende a determinação da LDO e impulsiona orçamento de saúde e assistência social, beneficiando congressistas. Anvisa proíbe a comercialização de cosméticos sem registro sanitário. A medida atinge produtos da DC Biocosméticos. Itens devem ser recolhidos. O próximo presidente precisa de coragem e moral, diz Caiado. Pré-candidato afirma que o cenário de desordem nacional exige liderança, sem denúncias para reorganizar o Brasil. Associações pedem que STF suspenda a lei Cota Zero em Mato Grosso. Petição com base em estudo do WWF diz que Cota Zero não comprovou a recuperação dos estoques pesqueiros e deixou mais de 80% dos pescadores artesanais sem auxílio financeiro. Este foi nosso Expresso de Notícias nesta terça-feira, 30 de junho. Eu, Diego Soares, volto a qualquer momento com mais informações para você. Até lá!
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0: 11 horas e 39 minutos. Muito obrigado você que a partir desse momento nos acompanha através da 87.9, a comunicação a serviço da vida. E você também da radioanuncio.com.br. O nosso muito obrigado pela sua companhia. Neste dia 30 de junho do ano de 2026, eu, Alcindo Borges de Oliveira, estou aqui para apresentar o programa Anúncio Esportivo, que vai ao ar todos os dias, da 20 para meio-dia até meio-dia e 5, quando o Alcindo não atrasa, né? Mas agora, esses dias, eu estou indo chegando na hora certa. Meu diretor está até preocupado, o que aconteceu que você está chegando na hora certa? Mas não, é que, né? Está dando um tempinho maior, tá, tranquilo, né? E então, nesse dia 30 de julho, nós sabemos que o meio do ano já passou. Encerra hoje, amanhã começa o segundo semestre. E aqueles que estão tá ainda com gosto do peru, da leitoa do final do ano, já está chegando de novo aí, pode preparar. É, meu Deus do céu, viu? Mas é isso aí. Gente, vamos falar de Copa do Mundo. Como o futebol é uma coisa que não é uma matemática exata, né? E como aqueles estudiosos que ganham milhões, 200 mil, 300 mil, para trabalhar numa emissora, para trabalhar no rádio, o rádio nem tanto assim, uns 20, 30 mil eles ganham. Eu acho que eles deviam pensar mais o que vão falar, porque antes da Copa do Mundo, era tido assim. Primeiro lugar para ser campeão do mundo, a França. Segundo lugar, a Argentina. Terceiro lugar, a Alemanha. Quarto lugar, tinha a Holanda, tinha um monte de time que estava arrebentando aí na fase preliminar, na fase de classificação. E outros, a Espanha, o Brasil estava lá em sétimo, oitavo lugar com chance, e ainda assim as chances eram remotas. Aí começa a Copa do Mundo. Alguns times, por exemplo, a Argentina, por exemplo, não pegou ninguém ainda, que a chave da Argentina foi a mais baba de todas, certo? E agora no mata-mata vai pegar outro time que não é de expressão, né? Então, o que que a gente vê? A gente vê que as pessoas, e serve para qualquer um de nós que fazemos comentários sobre a Copa do Mundo, né? E temos que tomar cuidado. Nós não devemos se empolgar com a com quem vai jogar e por que vai jogar, e assim por diante. Temos que analisar que o contexto do futebol não é matemática exata. Não é matemática exata. Por exemplo, quando começou a Copa do Mundo? Eu vou falar por mim. Apesar de eu não ter falado no ar aqui, mas vou falar por mim. Quem que imaginaria que o Cabo Verde ia disputar um mata da Copa do Mundo? Um time, um país de 560 mil habitantes, cheio de conglomerado de ilhas e arquipélagos, né? E então você não acaba, você não... Mas comentar, falar que a Argentina é a favorita, assim, superior 99%, não pode. A gente é favorita? Sim, a Argentina é a favorita para ganhar o jogo. Mas quando começa o jogo, é aí que a gente vai ver. Antes de eu falar, de a gente comentar os resultados que nós tivemos. Por exemplo, assim, quem diria que o Paraguai iria eliminar a Alemanha? O Paraguai, que no primeiro jogo de estreia levou de 4-0 para os Estados Unidos. Quem diria? Eu não diria. Né? Eu diria que o Paraguai poderia dificultar o jogo com a Alemanha. Mas não assim. Agora, eu assisti o jogo. Por que é que a Alemanha não ganhou do Paraguai. Visão e opinião pessoal minha. Eles menosprezaram o Paraguai. Um time sem vontade da Alemanha. Um time jogando fora daquele contexto que a gente está acostumado a ver a Alemanha jogar. Um time que não correu atrás em busca do resultado, achava que ia fazer gol a hora que queria. Fizeram um gol ainda por falha do zagueiro do Paraguai. Né, que ao invés de antecipar a bola, já que ela era mais baixo do que o atacante, a gente tem antecipado, pisa no pé, faz alguma coisa. Ah, mas pode ser pênalti? Pode, esse pode. Não tem visto a arbitragem aí. Não dá para reclamar da arbitragem brasileira, mesmo sendo fraca aqui no futebol brasileiro. Alguns árbitros são fracos. Mas, por exemplo, ontem o Hilton de Oliveira Sampaio, eu acho que ele fez uma grande arbitragem. Uma grande arbitragem. Bom, então vamos. Começou a fase mata-mata. Aliás, mata-mata não. Mata, porque é um jogo só. É, a África do Sul encarou o Canadá. A surpresa da competição. Essa sim é uma surpresa. A surpresa da competição. África do Sul 0, Canadá 1. Canadá que não tem expressão nenhuma dentro do futebol. Não assustava ninguém. Né? Agora já tem que começar a pensar. E vai ser uma surpresa se chegar mais adiante. Mas isso não significa que ele não tem condição para isso. Se chegou até agora, até aqui, jogando assim, é porque tem de continuar. Na minha opinião, um dos melhores jogos do Brasil, até mais do que ele ganhou de 3-0 antes. O Brasil ontem, eu havia dito na sexta-feira que o Japão é um adversário difícil, porque é um adversário que tem muitos jogadores que já jogam na Europa, joga em outros continentes. É um time disciplinado taticamente, não muda o jeito de jogar, com uma velocidade impressionante, e aprenderam a bater também. Você viu ontem, teve jogada lá que os caras apelaram. É que a arbitragem da Copa do Mundo lá é diferente. Mas teve lance lá que, com certeza, teve um que foi, se eu não estiver enganado, foi em cima, foi no primeiro tempo ainda, acho que foi em cima do Rayan, lá na linha lateral. O cara foi com a sola e a bico da chuteira pegou lá perto do joelho. Né? Então, e teve também brasileiro que entrou mais violentamente, né? Mas o Brasil fez por merecer, não foi por um acaso, não, viu? 2-1, e teve um grande trabalho do técnico do Brasil, o Carlos Ancelotti, que sabe trabalhar com a mente do jogador, que sabe ver o que pode tirar da pessoa. Eu, por exemplo, se eu sou treinador, no intervalo eu tirava o Casemiro. Na minha opinião, foi o jogo mais fraco do Casemiro, o primeiro tempo de ontem. E ele não tirou, ele deve ter conversado com o Casemiro lá no vestiário, falou, você vai ficar assim, você vai chegar mais na área, porque tem gente na tua, guardando a tua posição, e tinha, né? Então, você vê um time comprometido com o futebol, o primeiro tempo mais parado, os jogadores de frente ali não se mexiam, não dava opção de jogada, por diversas vezes a gente via, por exemplo, o Vinícius Júnior pegava a bola e dava sinal, gente, precisa se mexer para a gente ter opção de jogada. E isso não vinha acontecendo no primeiro tempo. No segundo tempo mudou. O gol do Japão foi um gol bonito. Ah, teve gente falando, mas o Alisson falhou. Falhou nada. A bola foi rente com o chão lá, passando, quase batendo na trave. Né? Quase batendo na trave. E o Brasil teve outras oportunidades. Ao passo que o Japão não teve grandes oportunidades. Então foi o Brasil, no geral, foi um time que melhorou bastante. Porque se nós não temos uma defesa que, assim, que impõe respeito uma coisa ou outra, mas está tendo um conjunto. Né? Por diversas vezes, né, vemos atacante ali ajudando a marcar. O próprio Vinícius Júnior acompanhando o lateral. Né? Quer dizer, parabéns à equipe de preparação física. Então deu Brasil 2-1. E o Brasil vai adiante. E o Brasil vai adiante. Daqui a pouquinho vamos falar os possíveis confrontos da terceira fase, das oitavas de final. Tivemos ontem, então, como disse, Alemanha 1, Paraguai 1. Paraguai saiu na frente. E a Alemanha empatou. Foi para a prorrogação, continua a mesma coisa. O Paraguai com uma raça que lhe é tradicional, incrível. Não é nada assustador o time do Paraguai, mas mostra, tem jogador que sabe jogar. A grande maioria dos jogadores do Paraguai joga no Brasil e alguns jogam no México. Se não me engano, tem um ou dois que joga também lá na Major League, nos Estados Unidos. E foi para os pênaltis. Aí apareceu o goleiro do Paraguai, que, na verdade, na minha opinião, nos 4-0 que eles perderam para os próprios Estados Unidos, ele foi o responsável. Porque ele falhou feio, né? Então, o futebol, como não é uma, repito, não é uma ciência exata, a gente pode acreditar que o Paraguai também pode ir longe, pode ir mais à frente. E o próximo jogo do Paraguai é contra o Canadá. Ai, ai. Bom, vamos em frente, que depois a gente vai comentar os possíveis próximos confrontos. Tivemos hoje também outro favorito a chegar à final, a Holanda. Países Baixos, trocaram até o nome para ficar mais bonito. Mas a Holanda é um nome bonito. Foi jogar contra o Marrocos, nós já conhecemos. E o Marrocos deu uma canseira na Holanda. E não é porque a Holanda jogou mal, não. É porque o Marrocos tem uma marcação diferenciada. Eles marcam em bloco, não é homem a homem, eles marcam em bloco, marca por setor. Só que eles têm uma velocidade muito grande para sair, eles pegam a bola, roubam a bola. Os que vão jogar pela ponta, porque hoje em dia no futebol não tem mais ponta direita, ponta esquerda. Só o Brasil que ainda tem o Vini Júnior, mas não tem. E quando eles roubam a bola, eles já metem nas laterais, do lado do campo, e aí pronto, a correria para cima, com o setor de meio chegando junto na área. Nos pênaltis deu Marrocos 3-2. Mas os caras da Holanda bateu tão mal o pênalti que até eu podia ser goleiro. Na verdade, o goleiro do Marrocos pegou uma bola só, porque eles erraram 3 pênaltis. Erraram 4 pênaltis, que foi para os alternados, que o Marrocos também errou. Mas chutaram na trave, chutaram para fora. É uma brincadeira, que agora treina. Agora, hoje, às 14 horas, daqui a pouquinho, vamos ter uma das surpresas do campeonato, que é a Costa do Marfim, encarando a Noruega de Haaland. Tá todo mundo aí, os comentários, a Noruega tá vivendo um momento fantástico, mas o Costa do Marfim também, né? Classificou, né? Então vai jogar contra a Noruega. É, logicamente, você pôr assim no papel, time por time, a Noruega realmente é a favorita, mas não é disparada, não, é favorita. Quem pode transformar um jogo fácil para a Noruega é ela. Pode fazer um jogo lá que faz a diferença dentro de campo e pronto, né? Pode ganhar de 1, 2, 3, né? Mas a Costa do Marfim também pode jogar fechadinho, jogar por uma bola e pronto. Agora, o grande jogo de hoje vai acontecer às 18 horas. França e Suíça. A França, para mim, pelo elenco que tem, os 11 titular, mais os reservas, é o melhor elenco da Copa do Mundo. Então, na minha modesta visão, acho que a França é uma das favoritas para chegar à final. Porém, a Suécia também não classificou à toa. É um time que joga dentro do seu estilo de jogo e também não abandona aquilo. Só que se der errado aquilo que eles treinam, pode facilitar para o adversário. Mas a França, eu acho que deve passar. Não sei se 1-0, 2-1, 2-0. Né? E hoje também, às 22 horas, o time da casa, o México, encara o Equador. É outro jogo que, na teoria, o México, que fez uma campanha 100% até agora, deve passar até fácil para o Equador. Só que o Equador, no último jogo que ele jogou para classificar, jogou bem. Jogou bem. Ele jogou vencendo uma seleção que foi eliminada agora, mas que venceu bem. Né? E amanhã, quarta-feira, vamos ter Inglaterra e Congo. Aqui eu acho que existe um equilíbrio. A Inglaterra é o melhor elenco, mas Congo tem muitos jogadores que jogam na Inglaterra, que jogam na França. Não é time bobo, não, Congo, viu? Lógico, se for ver no papel assim, a Inglaterra tem um elenco, vou repetir a palavra elenco, um elenco melhor, porque que ganha um campeonato, que ganha um jogo é o time, que ganha um campeonato é elenco. Né? E, então eu acho que um favoritismo leve em favor da Inglaterra, mas tem que jogar mais que está jogando. Outro jogo que vai acontecer amanhã, às 17 horas, é Bélgica contra Senegal. Eu tenho visto aí um comentário aí, na grande imprensa, a Bélgica é a favorita, é, não sei o quê, para lá, daqui. É, contra o Senegal. O Senegal é um time que tem que tomar muito cuidado, é um time rápido, corre o tempo todo, parece que eles não cansam. E amanhã também, às 21 horas, os Estados Unidos joga contra a Bósnia. Se os Estados Unidos jogar o que vem jogando, que jogou agora nesse jogo anteriormente, se bem que também não pegou até agora, nem a Bósnia é, é, tem um certo passo à frente da Bósnia. Eu acho que os Estados Unidos devem até passar, mas não é favoritão, assim não. É. O outro jogo que vai acontecer aí na quinta-feira é o da Espanha contra a Austrália. A Espanha que não vem conseguindo repetir os mesmos jogos de anteriormente, de outras Copas. E joga contra a Austrália, um time emergente no futebol, existe faz tempo a seleção. Mas ultimamente vem jogando, vem crescendo, classificou na região deles lá, até com uma certa facilidade. É, o outro jogo, aqui sim, é o osso duro de roer. Quinta-feira também, às 20 horas, o Portugal de Cristiano Ronaldo joga contra a Croácia. E eu estava vendo uma matéria da imprensa de Portugal, eles também estão com um pé atrás de Portugal. Porque Portugal também não vem jogando aquele futebol que os torcedores esperam. Mas o jogo é jogado, na Bahia Pescada, e vem a pegar uma Croácia que sabe jogar de modo que tem aquele jeito de jogar. Né? Então, vai ser um bom jogo. E na sexta-feira, Suíça e Argélia. Pelo handicap de cada equipe, logicamente que a Suíça seria a grande favorita, ou a favorita. Mas a Argélia também, os países sul-africanos, cresceram muito de produção no futebol, porque estão exportando jogador para o mundo a todo. Muitos jogadores da Argélia jogam na França, que é o país que mais tem jogadores africanos. E na sexta-feira também, a Austrália joga contra o Egito. Aqui o jogo, para se pensar, é um jogo. O Egito tem feito bons jogos, mas a Austrália também. Né? Então, vamos ver. A Austrália, que ficou no primeiro lá no seu grupo, joga contra o Egito. Foi o segundo grupo dele. Na sexta-feira, às 19 horas, temos a Argentina jogando contra Cabo Verde. Cabo Verde, do goleiro Vozinha, um cara desconhecido, que hoje tem mais de quase 8 milhões de seguidores, graças ao trabalho da Cazé TV em cima dele. Os caras encheram a bola dele e ele merece, um cara humilde, a história dele é de tirar o chapéu. É brincadeira, um cara com 40 anos, que ganha 50 mil para jogar bola lá no país dele, né? E a Argentina, de Messi e Companhia Limitada, vai enfrentar o Cabo Verde. Só, lógico, a Argentina aqui, eu diria. A Argentina tem uns 50% a mais de favoritismo. Mas como o futebol é jogado na Bahia Pescada, vamos ver. E a Colômbia e Gana também jogam na sexta-feira, às 22h30. A Colômbia tem jogado boas partidas. E Gana é a Gana. É mais um país sul-africano chegando na fase de mata. Eu acho que Colômbia tem assim um certo favoritismo ali, mas muito pouco também, mas eu acho que da Colômbia, beleza? Vou dar uma olhadinha aqui, gente. Aí amanhã eu vejo o Amador se tem alguma informação para o próximo domingo. E tem uma página aqui na internet onde fala das classificações da próxima fase. Estou localizando aqui porque eu estou respirando primeiro. Mas vamos lá. Vamos lá. Como é que vai ficar a fase da oitava de final? Né? Estou tentando achar aqui, porque já tem uma página na internet que já está colocando os confrontos do mata-mata. Né? Ai, ai, ai, ai, ai. E até ontem eu estava dando uma olhadinha no próprio celular, mas não estou encontrando. 12 horas e 1 minuto. E se eu não encontrar hoje, amanhã eu printo para a tela e falo os próximos confrontos. É porque está difícil de encontrar. E sem achar na hora aqui também é difícil, viu? Por isso que era bom se a gente tivesse alguém que pudesse nos auxiliar. Né? Para poder fazer esse trabalho burocrático, né? Né? Porque aí fica mais fácil. Eu chego aqui para fazer o programa, né? Mas felizmente, eu não tenho assim aquela afinidade para mexer com modernidade. Então, filho, tá pensando, né? Né? É assim mesmo. 12 horas e 2 minutos, vamos lá, sessão. Um abraço. Eu vou trazer pronto amanhã a próxima fase. E aí sim, a gente pode acompanhar. E dizer quem que joga contra quem. Eu consegui abrir a página aqui, são 12 horas e 3 minutos. Deixa eu ver aqui. Então, do confronto do vencedor de África do Sul e Canadá, que foi o Canadá, vai jogar contra Marrocos, né? Eu já havia dito também. Então, que foi o Marrocos, foi o vencedor de Holanda e Marrocos. Do outro jogo, da Alemanha e Paraguai, passou o Paraguai e vai jogar contra o vencedor de França e Suécia, possivelmente seja a França. Caminho do Paraguai não está fácil, não, hein? Aí também, Bélgica e Senegal, o vencedor daqui vai pegar o vencedor de Espanha e Áustria. E o vencedor. Aliás, o vencedor de Espanha e Áustria vai jogar contra o vencedor de Portugal e Croácia. Brasil, que já está classificado, vai jogar contra o vencedor de Costa do Marfim e Noruega. México e Equador, quem passar, vai jogar contra Inglaterra ou Congo. Vencedor de Suíça e Argélia vai pegar o vencedor de Colômbia e Gana. Vencedor de Argentina e Cabo Verde. Austrália e Egito pega o vencedor de Argentina e Cabo Verde. O caminho da Argentina foi uma moleza nessa Copa do Mundo. Isso é um perigo. Pode chegar com muita autoconfiança na final e aí, né, mas a Argentina tem um bom time, a gente tem que respeitar. 12 horas e 5 minutos, vamos nossa, rapidinho nossa sessão. Um abraço. E não podemos esquecer. Eu quero mandar aquele abraço para minha amiga Andréia. Bom dia, boa tarde, Andréia. Um abração, um beijão, tamanho do Brasil para você. Hoje é dia, a igreja celebra os protomártires, né, dia 30 de junho. Fiz um mártir aqui. Ainda criança deram, ainda muito jovem, deram as suas vidas, né, por não abrir mão do amor do Cristo. André, um abraço para você, que Deus abençoe. Quero mandar um abraço também. Meu amigo Ciro, o parmeirense Ciro. O Ciro Gustavo Gomes, a gente conseguiu jogar bem contra a Alemanha, hein? Mesmo meio contundido, mas... né? Quero mandar um abraço lá para o meu amigo Emerson. Emerson, você acordou aí? Parou o frio? Ué, não tem sinais teu aqui, velho? É verdade, olha aí. Um abraço para... um abraço para você, para Adriana e para o Heitor. E sei para a Dona Tereza, vocês vão Tereza estar em tua casa ainda. Dona Tereza hoje já está aqui, daqui a pouquinho ela resolve viajar, pega o helicóptero, o jatinho dela aqui no aeroporto e já... vamos que vamos. Um abraço para o meu amigo, agora fazendo papel de morcego, trabalhando à noite. É, tem que ficar acordado, esperto. Ele trabalhando, teve na rodoviária. Um abraço, meu amigo Claudinho, Dona Luciana, sua esposa e toda a galera lá. Quero mandar um abraço também, meu amigo Carneiro, lá no Barra Alegre, né? Deixa eu ver quem mais aqui. E para encerrar os meus abraços hoje, lá para o alemão Santista, lá do Jardim dos Ipês, e para o alemão Cabelo de Milho, lá de Elfusa. Beleza? Estamos em cima da hora. Daqui a pouquinho tem a programação da Rádio Anúncio, né? Meio de 10 começa, então eu tenho que ir embora já. Muito obrigado você que nos acompanhou pela 87.9, a comunicação a serviço da vida. E muito obrigado você também que nos acompanha todos os dias pelas redes sociais, radioanuncio.webnote.com.br. Um abração a todos, que Deus abençoe. Voltamos amanhã, se Deus quiser. Tchau.
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0: O anjo do Senhor anunciou a Maria.
1: E ela concebeu do Espírito Santo.
0: Ave Maria, cheia de graça, o Senhor é convosco. Bendita sois vós entre as mulheres, e bendito é o fruto do vosso ventre, Jesus.

0: aqui a escrava do Senhor.
1: Faça-se em mim segundo a vossa palavra.
0: Ave Maria, cheia de graça, o Senhor é convosco. Bendita sois vós entre as mulheres,

0: morte. Amém. E o Verbo de Deus se fez carne
1: e habitou entre nós.
0: Ave Maria, cheia de graça, o Senhor é convosco. Bendita sois vós entre as mulheres, e bendito é o fruto do vosso ventre, Jesus.

a encarnação de Jesus Cristo, vosso Filho, cheguemos pela sua paixão e morte na cruz à glória da ressurreição.

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2: Boa tarde, queridos filhos e filhas, nessa terça-feira. Como fazemos toda terça, mas nessa semana de modo especial, rezando pelos doentes. Tem alguém que você sabe que está doente, um colega de trabalho, alguém da família? Coloque o nome. Em nome do Pai, do Filho, do Espírito Santo. Amém. Amado Jesus, que no momento do Calvário nos deste Maria por mãe, quando a João proclamou: eis aí tua mãe. Obrigado, Jesus, por ter nos dado mãe tão terna e poderosa, intercessora. Jesus, por intercessão de Nossa Senhora nesta tarde, nós queremos colocar e pedir que a tua mão se estenda sobre os doentes. Principalmente, Senhor, nas minhas enfermidades e nas enfermidades daqueles cujos nomes apresento agora. Diga os nomes. Jesus, que passaste pelo mundo fazendo bem, tocai nas feridas, amenizai a dor, tirai a ansiedade, esteja ao lado dos que sofrem, santificai-os, Senhor, que os remédios que foram prescritos cumpram a sua função. Abençoai os que cuidam dos doentes e protegei-os com tua mão poderosa. Nossa Senhora, Mãe de Jesus e nossa mãe, como fruto desta Ave Maria, olhai pelos doentes que mais precisam nesta tarde. Ave Maria, cheia de graça, o Senhor é convosco. Bendita sois vós entre as mulheres, e bendito é o fruto do vosso ventre, Jesus. Santa Maria, Mãe de Deus, rogai por nós, pecadores, agora e na hora de nossa morte. Amém. Nossa Senhora, intercedei a teu Filho por todos os doentes. Nossa Senhora, rogai pelos que sofrem. Amém.
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2: Terça-feira, 30 de junho de 2026, eu sou o Diego Elias, começando mais uma edição. Confira os destaques. Após acordo com Lula, Mota acelera projeto que aumenta limite de movimentação financeira das MEIs. Termina hoje o prazo para alistamento militar. Procedimento é obrigatório para meninos que completam 18 anos em 2026. Bolsa Família e Pé de Meia. Pagamentos ocorrem nesta terça, dia 30. Confira estas e outras informações a partir de agora, aqui no Jornal Fatos do Dia. Eleições 2026. Flávio Bolsonaro lidera no Sul e no Norte e Centro-Oeste. Lula mantém vantagem no Nordeste. Confira.
3: A nova pesquisa BTG Nexus mostra que a corrida presidencial segue marcada por diferenças entre as regiões do país. O levantamento aponta vantagem de Flávio Bolsonaro no Sul e no Norte e Centro-Oeste, enquanto o presidente Lula lidera no Nordeste. No Sudeste, a disputa permanece equilibrada. No primeiro turno, Flávio Bolsonaro aparece na frente no Sul, com 43% das intenções de voto no primeiro cenário e 45% no segundo. No Norte e Centro-Oeste, ele registra 38% em um cenário e 36% no outro. Já Lula mantém vantagem no Nordeste, com 59% e 61% das intenções de voto nos dois cenários. No Sudeste, o presidente aparece numericamente à frente, com 38% e 39%, enquanto Flávio Bolsonaro soma 36% e 37%. Em um eventual segundo turno, Flávio Bolsonaro lidera no Sul, com 51%, e no Norte e Centro-Oeste, com 52%. Lula mantém ampla vantagem no Nordeste, onde alcança 66%. No Sudeste, há empate, com 45% para cada candidato. A pesquisa também mostra que a avaliação e a aprovação do governo Lula acompanham esse cenário. O Nordeste concentra os melhores índices, com 54% de avaliação ótima ou boa e 65% de aprovação. Já no Sul, apenas 30% avaliam o governo como ótimo ou bom, enquanto 54% ou consideram ruim ou péssimo. O levantamento foi realizado por telefone entre os dias 12 e 14 de junho, com 2.017 eleitores. A margem de erro é de 2 pontos percentuais, com 95% de nível de confiança. Reportagem Marquesan Araújo.
2: Após acordo com Lula, Mota acelera projeto que aumenta limite de movimentação financeira das MEIs.
4: O projeto que aumenta o limite do microempreendedor individual para 110 mil em 2027 e 140 mil para o ano seguinte, 2028, já está nas mãos do presidente da Câmara, Hugo Mota. Ele admitiu que esta matéria faz parte de uma negociação que incluía a PEC do fim da jornada de trabalho 6x1. A Câmara já analisa um projeto de atualização dos limites dos MEIs e uma comissão especial instalada no fim de abril já trabalha esse tema. Mas o PL em análise teve o regime de urgência aprovado e pode ser votado diretamente no plenário. A equipe econômica estima que a matéria tem um impacto de 50 bilhões por ano de renúncia fiscal. Num ano eleitoral como esse de 2026, o presidente da Câmara chegou a adiantar em recente entrevista coletiva que este é um dos itens importantes que precisam ser apreciados.
5: Os microempreendedores individuais do Brasil. É um projeto que tem amplo apoio de todos os partidos, praticamente. Será votado após uma ampla discussão com o setor produtivo. Estamos atendendo um apelo de várias frentes parlamentares da Casa, que desde ainda o ano passado, quando esse projeto chegou do Senado Federal, nos cobram a pauta desse assunto, dessa proposta.
4: A partir de amanhã, a Câmara e o Senado têm 18 dias corridos de trabalho no mês de julho antes de entrar em recesso. Por isso, a velocidade agora aumenta para aprovar o maior número possível de matérias. Esta será encaminhada para uma comissão especial que já discute o tema. A última atualização do teto do MEI ocorreu em 2018. Dados do Sebrae apontam que mais de 570 mil MEIs foram desenquadrados no início do ano passado por estarem fora da faixa limite. O reparo de tudo isso está neste e em outros 8 textos que tramitam aqui no Congresso Nacional. Mas, ao mesmo tempo, eles acendem um sinal de alerta na equipe econômica por conta de um impacto fiscal que pode chegar a 111 bilhões de reais por ano.
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4: De Brasília, Paulo Otara.
8: Obrigatoriedade de CNPJ para autônomos e outros contribuintes é adiada para 2027.
9: A obrigatoriedade de inscrição no Cadastro Nacional de Pessoa Jurídica, o CNPJ, para pessoas físicas que exercem determinadas atividades econômicas e precisam emitir documentos fiscais, foi adiada para 1º de janeiro de 2027. A decisão foi anunciada pela Receita Federal e pelo Comitê Gestor do Imposto sobre Bens e Serviços. Com o adiamento, os contribuintes terão mais tempo para se adaptar, enquanto a Receita Federal desenvolve um sistema simplificado de inscrição no CNPJ, inspirado no modelo utilizado pelo microempreendedor individual, o MEI. A mudança não significa que toda pessoa física precisará abrir um CNPJ. A obrigatoriedade alcança apenas pessoas físicas que exerçam determinadas atividades econômicas e que, pelas regras da reforma tributária, precisem emitir documentos fiscais para recolhimento da Contribuição sobre Bens e Serviços, a CBS, e do Imposto sobre Bens e Serviços, o IBS. Entre os grupos que podem ser impactados estão profissionais autônomos e liberais, que ganham mais de R$ 40.500 por ano, prestadores de serviços que ganham mais de R$ 40.500 por ano, produtores rurais com renda bruta acima de R$ 3.600.000 por ano e pessoas que atuam como fornecedores de bens ou serviços. Outros casos ainda poderão ser definidos pela regulamentação da reforma tributária. A Receita Federal informou que está desenvolvendo um novo modelo simplificado de inscrição no CNPJ, inspirado no sistema atualmente utilizado pelo MEI. A proposta é oferecer cadastro digital e automatizado, redução das exigências burocráticas, processo de inscrição mais rápido e integração com plataformas de emissão de documentos fiscais eletrônicos. Segundo o cronograma divulgado, o sistema deverá ser disponibilizado em novembro de 2026, antes da entrada em vigor da obrigatoriedade. Em nota, a Receita Federal e o Comitê Gestor do IBS informaram que antes do lançamento do sistema, será disponibilizado um ambiente de testes, um sandbox, para adaptação dos emissores de documentos fiscais. Os órgãos também anunciaram a publicação de manuais técnicos e orientações aos contribuintes. Reportagem Paloma Custódio.
8: Soja e trigo, confira os preços dos grãos nesta terça, dia 30.
3: A saca de 60 quilos da soja inicia esta terça-feira, dia 30, em queda no interior do Paraná e alta na região litorânea de Paranaguá. No mercado paranaense, o grão apresenta recuo de 0,04%, com a saca negociada a R$ 127,59. Especificamente em Paranaguá, a elevação foi de 0,02%, levando a cotação para R$ 133,90. Já o trigo registra alta de preço no estado do Paraná e redução no Rio Grande do Sul. No Paraná, a tonelada do cereal é comercializada a R$ 1.367,94. No Rio Grande do Sul, o produto é vendido a R$ 1.330,49. Os valores são do CEPEA. Reportagem Marquesan Araújo.
8: E você confere ainda na edição de hoje. Termina hoje o prazo para alistamento militar. Procedimento é obrigatório para meninos que completam 18 anos em 2026.
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8: Terça-feira, 30 de junho de 2026, estamos de volta no Jornal Fatos do Dia. Saúde mental no trabalho. STF suspende por 90 dias multas sobre novas exigências. Decisão do ministro André Mendonça abre período de diálogo para definir critérios de fiscalização.
11: O Supremo Tribunal Federal suspendeu por 90 dias a aplicação de multas e outras sanções previstas nas novas regras de saúde mental no ambiente de trabalho, em vigor desde maio deste ano. A decisão é do ministro André Mendonça e envolve a norma regulamentadora número 1, a NR1, que passou a exigir que empresas identifiquem e gerenciem riscos psicossociais, como excesso de carga de trabalho, pressão constante e assédio no ambiente de trabalho. Segundo o ministro, os critérios para aplicação das penalidades ainda não estão esclarecidos objetivamente. Por isso, foi aberto um período de diálogo para definir como será feita a fiscalização das regras. A decisão atendeu uma ação apresentada pela Confederação Nacional dos Estabelecimentos de Ensino, a Confenem, que questiona a falta de parâmetros objetivos para orientar empresas e fiscalizadores. Conforme o ministro, mesmo com a suspensão das multas, as empresas continuam obrigadas a adotar medidas para prevenir riscos psicossociais e proteger a saúde dos trabalhadores. Nesse caso, apenas a aplicação de penalidades está suspensa. O tema será discutido pelo Núcleo de Solução Consensual de Conflitos do STF. Após 90 dias, o processo volta para análise do relator. A decisão ainda será avaliada pelo plenário do Supremo. A sessão virtual está prevista para ser realizada entre os dias 7 e 18 de agosto de 2026. Com informações do Supremo Tribunal Federal, Bianca Mingotti.
8: Termina hoje o prazo para alistamento militar. Procedimento é obrigatório para meninos que completam 18 anos em 2026. Milena Abreu.
12: Termina nesta terça-feira, 30 de junho, o prazo para o alistamento militar de jovens que completam 18 anos em 2026. O procedimento é obrigatório para os cidadãos do sexo masculino, mas também pode ser realizado de forma voluntária por jovens do sexo feminino que desejam ingressar nas Forças Armadas. Em ambos os casos, a inscrição é gratuita e pode ser realizada diretamente pela internet, por meio do site oficial do alistamento militar ou de forma presencial na junta de serviço militar mais próxima, bastando apresentar um documento de identidade com foto, certidão de nascimento e um comprovante de residência recente. O Ministério da Defesa projeta que mais de 1 milhão de jovens realizem o cadastro em todo o país. Os candidatos aprovados nas etapas de seleção vão iniciar o serviço militar em 2027, com duração prevista de 1 ano, período no qual também poderão participar de programas de capacitação profissional para facilitar a inserção no mercado de trabalho após a baixa no serviço militar. Os homens que perderem o prazo desta terça-feira ficarão em débito com o serviço militar e precisarão pagar uma multa para regularizar a situação. Além disso, como o alistamento é obrigatório para eles, a falta do documento impede o cidadão de retirar passaporte, se matricular em faculdades, assumir cargos públicos por concurso ou receber benefícios sociais do governo federal. Para as mulheres, por se tratar de uma modalidade voluntária, as inscrições se encerram definitivamente nesta terça, sem necessidade de regularização posterior fora do prazo. Da Rádio 2, Milena Abreu.
8: Brasil errou, mas está vivo. E agora, Costa do Marfim ou Noruega? Ouça o comentário de Nivaldo De Silo.
13: Se tiver que destacar um valor individual, esse é Bruno Guimarães. Duas assistências que levaram o Brasil às oitavas de final da Copa do Mundo. Na primeira, ele recebeu de Vinícius Júnior, tocou para Casemiro e empatar o jogo no comecinho do segundo tempo. A segunda assistência foi nos acréscimos, no sufoco. Que frieza para encontrar Gabriel Martinelli, bater cruzado e nos colocar na próxima fase do Mundial 2026. Cometemos erros, alguns dos quais poderiam ter custado muito caro. Casemiro recebeu cartão amarelo aos 14 minutos de bola rolando, depois de um erro de Paquetá, falta em Sano. O mesmo Sano que poderia ter recebido cartão vermelho aos 11, por falta dura em Vinícius Júnior, mas essa é outra história. No gol do Japão, aos 28 minutos, Danilo errou feio. Uma bola cruzada no meio de campo. Nunca se faz isso na saída de bola. Casemiro já estava amarelado, só viu Sano abrir o placar. Lembrou muito o que aconteceu na Copa de 1982. Num dos gols de Paulo Rossi, um erro também no meio campo, na saída de bola do cracaço Toninho Cerezo, e o Brasil terminou eliminado. Mas tem um detalhe que ajuda um time que quer ser campeão. Não é a primeira vez nessa Copa que o Brasil perde um jogador machucado e o time melhora. Quando Rafinha saiu, entrou Rayan e o Brasil melhorou e ganhou da Escócia. No intervalo contra o Japão, Lucas Paquetá deixou o campo com problema físico. Finalmente, Endrick entrou. Casemiro foi embora, ainda quando o jogo estava empatado, entrou Fabinho. Rescaldo, o Brasil está vivo em busca do sonho do Hexa. O Japão vendeu caro essa derrota. Casemiro vaiado poderia ter empatado o jogo antes mesmo de ter feito o gol dele, mas teve um milagre japonês com o goleiro Suzuki já vencido. Em Houston deu Brasil. Próxima parada vai ser domingo, às 5 da tarde, quando a seleção comandada por Carlo Ancelotti vai tentar uma vaga nas quartas de final. Vai ser em New Jersey contra o vencedor de Costa do Marfim e Noruega. Os africanos têm um futebol rápido, de muita força física. Os noruegueses contam com uma das melhores gerações de sua história e contam com o artilheiro Haaland. Venha quem vier, jogamos para avançar. Da Agência de Rádio Mais News, Nivaldo De Silo.
8: Café hoje, confira as cotações para esta terça, dia 30.
14: O preço do café arábica abre esta terça-feira, dia 30, em queda de 0,19%, com a saca de 60 quilos negociada a R$ 1.514,13 na cidade de São Paulo. O café robusta também teve desvalorização com recuo de 3,03%, sendo comercializado a R$ 1.017,39. O preço do açúcar cristal apresenta aumento na capital de São Paulo. A saca de 50 quilos é cotada a R$ 92,69, após alta de 0,41%. Em Santos, houve salto de 0,94% e a mercadoria é negociada a R$ 107,92 na média de preços sem impostos. A saca de 60 quilos do milho, por sua vez, é vendida a R$ 63,40 após queda de 0,08%. Os valores são do CEPER. Reportagem Marquesan Araújo.
8: E você confere ainda na edição de hoje. Bolsa Família e Pé de Meia. Pagamentos ocorrem nesta terça, dia 30.
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8: Terça-feira, 30 de junho de 2026. Estamos de volta no jornal Fatos do Dia. Micro e pequenas empresas representam 95% dos negócios e geraram 80% dos empregos em 2025. Um levantamento do Sebrae mostra que o Brasil tem cerca de 24 milhões de pequenos negócios. Confira.
17: as micro e pequenas empresas continuam liderando a geração de empregos no Brasil. Levantamento do Sebrae aponta que o país possui cerca de 24 milhões de pequenos negócios em atividade, responsáveis por 95% das empresas existentes. O segmento também responde por 26,5% do Produto Interno Bruto e movimenta aproximadamente 51 bilhões de reais por mês em salários. Em 2025, as micro e pequenas empresas abriram 8 em cada 10 vagas formais de trabalho no país, segundo o levantamento. Os dados foram divulgados durante as comemorações do Dia Internacional das Micro, Pequenas e Médias Empresas, criado pela Organização das Nações Unidas para destacar a importância desses empreendimentos na economia e na geração de emprego e renda. Reportagem Viviane Oliveira.
8: Pé de meia, pagamento para nascidos em março e abril será feito nesta terça-feira, dia 30.
3: A Caixa paga nesta terça-feira, 30 de junho, nova parcela do programa Pé de Meia para os estudantes do ensino médio regular e ensino médio da educação de jovens e adultos, a EJA, nascidos nos meses de março e abril. O incentivo será creditado na conta Poupança Caixa Tem e os valores podem ser movimentados pelo aplicativo Caixa Tem. O estudante pode pagar contas, fazer transferências e PIX direto no aplicativo. Além disso, pode movimentar os valores com o cartão do programa, fazendo compras e pagamentos. O programa Pé de Meia apoia a permanência e a conclusão escolar dos estudantes matriculados no ensino médio da rede pública. Para consultar as demais datas de pagamento do programa Pé de Meia, acesse o site da Caixa em www.caixa.gov.br/pedemeia.
8: Bolsa Família. Pagamentos começam nesta terça-feira, dia 30, para beneficiários com NIS, terminado em zero.
3: A Caixa finaliza nesta terça-feira, dia 30, o pagamento do Bolsa Família referente ao mês de junho para os beneficiários com o número de identificação social, o NIS, terminado em zero. Os pagamentos são realizados preferencialmente na Poupança Caixa ou Conta Caixa Tem. Com a conta Caixa Tem, os beneficiários podem pagar contas e fazer transferências diretamente pelo aplicativo no celular. O benefício também pode ser movimentado com o cartão de débito da conta em comércios, unidades lotéricas, correspondentes Caixa Aqui, terminais de autoatendimento e agências da Caixa. Além disso, é possível realizar saques sem cartão nos terminais de autoatendimento e unidades lotéricas, utilizando a identificação biométrica previamente cadastrada em uma agência da Caixa. Chegou o novo aplicativo do Bolsa Família, mais completo e fácil de usar. Acompanhe a data do seu pagamento, consulte seus benefícios e fique por dentro de todas as novidades do programa. Para baixar os aplicativos Caixa Tem e Bolsa Família, basta acessar a loja de aplicativos do seu smartphone. É gratuito.
8: Boi Gordo hoje, confira as cotações para esta terça-feira, dia 30.
14: O preço do boi gordo registra estabilidade nesta terça-feira, dia 30. Em São Paulo, a arroba ainda é negociada a R$ 338,65. No mercado de frango, os valores também apresentam estabilidade na Grande São Paulo, em São José do Rio Preto e em Descalvado. O quilo do frango congelado é vendido a R$ 7,29, enquanto o frango resfriado também está cotado a R$ 7,29. Já a carcaça suína especial teve redução de 0,47% nos atacados da Grande São Paulo, onde o quilo custa R$ 8,56. Entre os estados analisados, o suíno vivo registra elevação nos preços em algumas praças. No Paraná, por exemplo, o animal é comercializado a R$ 4,68. Os dados são do CEPER. E reportagem Marquesan Araújo.
8: Dólar fecha último pregão aos R$ 5,17, após salto de 0,15%.
14: O dólar fechou o último pregão cotado aos R$ 5,17, após salto de 0,15%. O resultado veio no sentido contrário do desempenho da moeda comparada aos mercados mais desenvolvidos. O DXY, que mede a moeda americana em relação a 6 divisas expressivas, apresentava queda. Para analistas do mercado financeiro, a sessão não contou com indicadores em destaque, nem com notícias sobre política que mudassem os rumos do mercado. O euro, por sua vez, encerrou o pregão cotado a R$ 5,92. Os dados são da Investing.com e reportagem Marquesan Araújo.
8: Ibovespa fechou o último pregão aos 173.205 pontos.
14: O índice da Bolsa de Valores Brasileira, o Ibovespa, fechou o último pregão aos 173.205 pontos. O patamar veio influenciado pela baixa liquidez no mercado. A sessão também foi marcada pelo fato de os contratos futuros de petróleo encerrarem com ganhos. Nesse caso, o mercado reagiu à persistência das incertezas em torno da trégua entre Estados Unidos e Irã e a falta de definições sobre a retomada das negociações entre os dois países. Entre as ações com maiores altas estão as da OSX Brasil, um salto de 12,50%. Já entre as maiores baixas estão ações da Azevedo e Travassos, com recuo de 27,68%. O volume total negociado na B3 foi de cerca de 14 bilhões de reais em meio a pouco mais de 2 milhões de negócios. Os dados da Bolsa podem ser consultados no site da B3. Reportagem Marquesan Araújo.
8: Esta foi mais uma edição do Jornal Fatos do Dia. Produção e apresentação, Diego Elias. Tenham todos uma ótima terça-feira e até amanhã em nossa próxima edição.
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1: O Brasil venceu o Japão por 2-1 em Houston e garantiu vaga nas oitavas de final da Copa do Mundo. A seleção saiu atrás no placar após um erro na saída de bola aproveitado por Kaisho Sano, mas reagiu no segundo tempo. Casimiro empatou de cabeça aos 11 minutos da etapa final e, quando a partida caminhava para a prorrogação, Gabriel Martinelli marcou o gol da vitória aos 50 minutos, após assistência de Bruno Guimarães. Apesar da classificação, o Brasil teve motivos para a preocupação. Lucas Paquetá deixou o campo mancando no intervalo, com dores na coxa, enquanto Casimiro também saiu lesionado na segunda etapa. A equipe, comandada por Carlo Ancelotti, agora aguarda o vencedor do confronto entre Noruega e Costa do Marfim para conhecer seu adversário nas oitavas de final da competição.
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1: Ian Diomandé evitou confirmar um possível acerto com o Paris Saint-Germain após a classificação da Costa do Marfim na Copa do Mundo. Questionado sobre as negociações, o atacante afirmou que está totalmente concentrado na seleção e deixou o assunto nas mãos de seus representantes. Tenho gente que está cuidando disso, respondeu o jogador, que vem sendo um dos grandes destaques do torneio. Além de falar sobre o futuro, Diomandé comentou a emocionante carta que escreveu para a irmã, dizendo estar orgulhoso da trajetória que construiu até aqui. Apesar das especulações sobre uma transferência para o futebol francês, o atacante reforçou que seu foco permanece na campanha da Costa do Marfim, que ainda sonha em avançar no Mundial.
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1: O Corinthians anunciou a contratação do preparador físico Marlon Muniz para integrar a comissão técnica de Fernando Diniz. O profissional chega ao clube após passagem pelo Vasco e assume a vaga deixada por Guilherme da Costa, que se transferiu para o Internacional. Marlon já participou das atividades no CT Joaquim Brava. Além da novidade na comissão técnica, o elenco corintiano realizou um treino com foco nas transições defensivas, marcação sob pressão e tomada de decisões rápidas. O dia também marcou o retorno de André Carrillo aos treinamentos, após um período de descanso concedido por causa dos compromissos com a seleção peruana, durante a data FIFA.
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0: Yami.
1: Olha, gente, é com muito prazer que eu quero convidar para cantar um dos maiores nomes da música católica e, sem dúvida, uma das músicas que mais tocou o meu coração, que me fez verdadeiramente acreditar que eu tudo podia naquele que me fortalece. Com muito prazer que eu trago a este palco, Celina Borges.

0: Celina Borges.
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Olá, minha gente querida, estou chegando aqui na Rádio Anúncio para apresentar mais uma edição do programa Pelos Caminhos do Amor. Apresentação, produção João Batista, na técnica, agitando os botões eletrônicos, JB. Direção geral é do André. Gente querida, boa tarde, na gloriosa paz do Senhor. Vamos juntos até às 15 horas com o melhor da música cristã, a palavra de Deus, a oração da fé, a sua participação. Vamos juntos aqui, cada vez mais pertinho de Deus, através das mensagens musicais.

no programa Pelos Caminhos do Amor você tem o Cantinho do Sertão, a Oração da Fé, Túnel do Tempo, Momento de Meditação, nosso novo quadro, Roberto Carlos canta para o Rei dos Reis, Jesus Cristo, e também o Top 3.

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Quero mandar um alôzão aí para o pastor Roberto, também para o pastor Reginaldo Rosa, para a irmã Dora, o João Bovo e também o Zé Luiz da Automecânica Sideral no DR. Conosco agora o quarteto Harmonia Celeste.

De volta aqui na Rádio Anúncio FM, é a programação que traz alegria até o seu coração. 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

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Chegando agora o cantor Nicolette.

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Muito bem, estamos de volta aqui na Rádio Anúncio FM, programação pelos caminhos do amor. 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

Pai Celestial. Me coloca agora, Senhor, neste momento diante da Tua presença, Pai. Pedir a Sua bênção, Senhor, para cada ouvinte. Cada pessoa que está ouvindo essa programação, ó Pai. Deus maravilhoso, o Senhor que sonda, Senhor, e conhece os corações. O Senhor que sabe, Senhor, a necessidade de cada um dos Teus filhos. Eu peço, Senhor, nesse momento, Pai, que abençoe cada família representada neste momento que está ouvindo essa programação. Pai, que as suas mãos, Senhor, alcance aquela pessoa que está desesperada, aquela mulher e aquele homem, Senhor, que estão doentes, que estão acamados, ó Pai. Aquela senhora idosa, aquele senhor idoso, que foram abandonados pela sua família, que tem uma mágoa, uma angústia no coração, ó Pai, e sem saber, Senhor, qual será o futuro deles. Entra agora, Senhor, no coração dessa pessoa e mostre para ele, para ela, não estão sozinhos. O Senhor que sonda e conhece cada coração, vá agora, Senhor, nesse lugar onde ninguém mais vai.

0: nas tuas mãos, mostre para ele, mostre para ela, Pai, que o Senhor ama muito e que o Senhor nunca vai abandonar. Ah, mesmo que seu pai, sua mãe te abandone, o Senhor não te abandona. O Senhor não te deixa sozinho, você não está sozinho. O Senhor te guarda. O Senhor te cura. O Senhor te abençoa. Aleluias. Eu creio que o Senhor vai tocar neste momento, nessa doença. Vai curar essas feridas. Aleluias. Feridas da alma, feridas do coração. Neste momento o Senhor entra agora, Pai, agora, com a cura e a solução, ó Pai, para essa vida. Traga conforto, Senhor, ao coração dos teus filhos. Traga paz, Senhor, para aquele que não tem mais paz. Ó, Senhor, aquele que está internado em um hospital, Senhor, traga cura, Pai, em nome de Jesus, ó Pai. Nós pedimos a tua bênção, Pai, para essa vida. Nós pedimos, Senhor, em nome de Jesus, em nome de Jesus, aleluias, venha curar, venha abençoar e venha estar presente, Pai, na vida dessa pessoa, em nome de Jesus, em nome de Jesus.
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Chegando agora para você os violeiros Ferreira e Ferreirinha.

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0: Muito bem, minha gente, estamos aqui na Rádio Anúncio FM 87.9, agitando os botões, o JV. 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Chegamos ao momento de meditação no programa Pelos Caminhos do Amor.
1: Não, mas é bom.
2: Na vida cristã, a fé abrange o passado e o presente, mas a esperança inclui o futuro. A esperança da glória é que torna o Evangelho diferente das religiões. O apóstolo Paulo confirma isto dizendo: naquela época você estava sem Cristo, sem esperança e sem Deus no mundo. É a esperança que nos incentiva a continuar crendo no Deus da esperança, porque nos dá firmeza para o futuro. A Bíblia nos exorta a viver firme na esperança, dizendo: bendito é o homem cujo confiança está no Senhor. Será como a árvore plantada junto às águas, que não temerá quando chegar o calor, porque as suas folhas estão sempre verdes. Não ficará ansioso no ano da seca, nem deixará de dar frutos. O mundo está em crise por falta de esperança. Os noticiários mostram não só a crise, mas também como cresce. Ela não abrange só a área econômica, mas estende-se à área espiritual. Que o amor de Deus mantenha a sua esperança firmada no Senhor Jesus Cristo. É desse modo, enraizado na esperança, que vive o verdadeiro Filho de Deus. Que Deus, o Pai de Cristo Jesus, nosso Senhor, console e convença o seu coração a respeito da esperança. Tendo, pois, tal esperança, usamos de muita ousadia no falar. Nossa esperança é firme porque Jesus ressuscitou. Amém.

0: 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Agora no programa Pelos Caminhos do Amor, Top 3. As três músicas mais tocadas na semana, JV. Terceiro lugar da semana.
1: Juliane Souza canta: Ah, Jesus, coração igual ao teu.

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0: Dando para você o segundo lugar da semana.
1: Júlia Vitória canta Restaura o Teu Altar.
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É uma pena, chegamos ao ponto final de nossa programação. Meu muito obrigado pelo seu carinho, pela sua audiência. Toda terça e quinta, a partir das 13 horas, o nosso programa no ar, levando o melhor para você. Fique todos com Deus e até o nosso próximo encontro. Tchau, gente querida!

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Hora da misericórdia. Hora de nos colocarmos na presença de Jesus, Jesus manso e humilde de coração. Fazei o nosso coração semelhante ao vosso. Neste momento, querido ouvinte, que nós possamos aquietar o nosso coração, nossos pensamentos e se colocar na presença de Jesus. Ele que já se encontra presente em nosso meio, porque onde dois ou mais estiver reunidos em seu nome, ali ele estará. Então que nesse momento, confiantemente, você coloque todas as suas necessidades nas mãos de Jesus. Não importa qual seja o seu problema, não importa qual seja a sua dificuldade, o amor e a misericórdia de Jesus supera tudo e todos. Neste momento também, não se esqueça de agradecer. Agradeça até mesmo pelos sofrimentos, mas louve e agradeça pelo dom da vida, pela oportunidade de estar rezando em seu nome. Agradeça por tudo aquilo que ele nos dá, nos faz, tudo aquilo que ele realiza em nossa vida. E vamos colocar confiantemente nas mãos de Jesus toda a nossa igreja, pedir pela unidade da igreja, pela santidade do nosso clero, especialmente pelos nossos sacerdotes, pelas vocações sacerdotais, religiosas, pelas pastorais, pelos movimentos, pelo Santo Padre e o Papa, pelos nossos governantes, pedir paz para o nosso Brasil, para o mundo. Conversão para todos os pecadores, pedir por

0: busca de um trabalho, para todos os nossos amigos, vizinhos, familiares, todos os voluntários da Rádio Anúncio, todos os aniversariantes do dia de hoje, todos aqueles que choram, que sofrem, que possam ser consolados, aqueles que perderam seus entes queridos, todos os agonizantes desse dia, dessa hora, todas as almas do purgatório, todos os marginalizados e excluídos da nossa sociedade, por todas as nossas necessidades, sejam materiais, espirituais ou temporais, por todas as nossas intenções em particulares, por todos aqueles que pediram as nossas orações e por todos aqueles que não têm quem rezem por eles.
1: Que ela existiu.
0: Pai nosso, que estais no céu, santificado seja vosso nome, venha a nós o vosso reino, seja feita a vossa vontade, assim na terra como no céu. O pão nosso de cada dia nos dai hoje, perdoai as nossas ofensas, assim como nós perdoamos a quem nos tem ofendido. E não nos deixeis cair em tentação, mas livrai-nos do mal. Amém. Ave Maria, cheia de graça, o Senhor é convosco. Bendita sois vós entre as mulheres, bendito é o fruto do vosso ventre, Jesus. Santa Maria, Mãe de Deus, rogai por nós, pecadores, agora e na hora de nossa morte. Amém. Creio em Deus Pai Todo-Poderoso, Criador do céu e da terra, e em Jesus Cristo, seu único Filho, nosso Senhor, que foi concebido pelo poder do Espírito Santo, nasceu da Virgem Maria, padeceu sob Pôncio Pilatos, foi crucificado, morto e sepultado, desceu à mansão dos mortos, ressuscitou ao terceiro dia, subiu aos céus e está sentado à direita de Deus Pai Todo-Poderoso, de onde há de vir julgar os vivos e os mortos. Creio no Espírito Santo, na Santa Igreja Católica, na comunhão dos santos, na remissão dos pecados, na ressurreição da carne, na vida eterna. Amém. Primeiro mistério, Eterno Pai, eu vos ofereço o corpo, sangue, alma e divindade de vosso diletíssimo Filho, nosso Senhor Jesus Cristo, em expiação dos nossos pecados e do mundo inteiro. Pela sua dolorosa paixão, tende misericórdia de nós e do mundo inteiro. Pela sua dolorosa paixão, tende misericórdia de nós e do mundo inteiro. Pela sua dolorosa paixão, tende misericórdia de nós e do mundo inteiro. Pela sua dolorosa paixão, tende misericórdia de nós e do mundo inteiro. Pela sua dolorosa paixão, tende misericórdia de nós e do mundo inteiro. Pela sua dolorosa paixão, tende misericórdia de nós e do mundo inteiro. Pela sua dolorosa paixão, tende misericórdia de nós e do mundo inteiro. Pela sua dolorosa paixão, tende misericórdia de nós e do mundo inteiro. Pela sua dolorosa paixão, tende misericórdia de nós e do mundo inteiro. Pela sua dolorosa paixão, tende misericórdia de nós e do mundo inteiro.
1: Que ela existiu.
0: Segundo mistério, Eterno Pai, eu vos ofereço o corpo, sangue, alma e divindade de vosso diletíssimo Filho, nosso Senhor Jesus Cristo, em expiação dos nossos pecados e do mundo inteiro. Pela sua dolorosa paixão, tende misericórdia de nós e do mundo inteiro. Pela sua dolorosa paixão, tende misericórdia de nós e do mundo inteiro. Pela sua dolorosa paixão, tende misericórdia de nós e do mundo inteiro. Pela sua dolorosa paixão, tende misericórdia de nós e do mundo inteiro. Pela sua dolorosa paixão, tende misericórdia de nós e do mundo inteiro. Pela sua dolorosa paixão, tende misericórdia de nós e do mundo inteiro. Pela sua dolorosa paixão, tende misericórdia de nós e do mundo inteiro. Pela sua dolorosa paixão, tende misericórdia de nós e do mundo inteiro. pela sua

0: Dolorosa paixão, tende misericórdia de nós e do mundo inteiro. Pela sua dolorosa paixão, tende misericórdia de nós e do mundo inteiro. Terceiro mistério. Eterno Pai, eu vos ofereço corpo, sangue, alma e divindade de vosso diletíssimo Filho, nosso Senhor Jesus Cristo, em expiação dos nossos pecados e do mundo inteiro. Pela sua dolorosa paixão, tende misericórdia de nós e do mundo inteiro. Pela sua dolorosa paixão, tende misericórdia de nós e do mundo inteiro. Pela sua dolorosa paixão, tende misericórdia de nós e do mundo inteiro. Pela sua dolorosa paixão, tende misericórdia de nós e do mundo inteiro. Pela sua dolorosa paixão, tende misericórdia de nós e do mundo inteiro. Pela sua dolorosa paixão, tende misericórdia de nós e do mundo inteiro. Pela sua dolorosa paixão, tende misericórdia de nós e do mundo inteiro. Pela sua dolorosa paixão, tende misericórdia de nós e do mundo inteiro. Pela sua dolorosa paixão, tende misericórdia de nós e do mundo inteiro. Pela sua dolorosa paixão, tende misericórdia de nós e do mundo inteiro.
1: Falando da misericórdia.
0: Quarto mistério. Eterno Pai, eu vos ofereço corpo, sangue, alma e divindade de vosso diletíssimo Filho, nosso Senhor Jesus Cristo, em expiação dos nossos pecados e do mundo inteiro. Pela sua dolorosa paixão, tende misericórdia de nós e do mundo inteiro. Pela sua dolorosa paixão, tende misericórdia de nós e do mundo inteiro. Pela sua dolorosa paixão, tende misericórdia de nós e do mundo inteiro. Pela sua dolorosa paixão, tende misericórdia de nós e do mundo inteiro. Pela sua dolorosa paixão, tende misericórdia de nós e do mundo inteiro. Pela sua dolorosa paixão, tende misericórdia de nós e do mundo inteiro. Pela sua dolorosa paixão, tende misericórdia de nós e do mundo inteiro. Pela sua dolorosa paixão, tende misericórdia de nós e do mundo inteiro. Pela sua dolorosa paixão, tende misericórdia de nós e do mundo inteiro. Pela sua dolorosa paixão, tende misericórdia de nós e do mundo inteiro.
1: Foi uma pequena gota.
0: Quinto e último mistério. Eterno Pai, eu vos ofereço corpo, sangue, alma e divindade de vosso diletíssimo Filho, nosso Senhor Jesus Cristo, em expiação dos nossos pecados e do mundo inteiro. Pela sua dolorosa paixão, tende misericórdia de nós e do mundo inteiro. Pela sua dolorosa paixão, tende misericórdia de nós e do mundo inteiro. Pela sua dolorosa paixão, tende misericórdia de nós e do mundo inteiro. Pela sua dolorosa paixão, tende misericórdia de nós e do mundo inteiro. Pela sua dolorosa paixão, tende misericórdia de nós e do mundo inteiro. Pela sua dolorosa paixão, tende misericórdia de nós e do mundo inteiro. Pela sua dolorosa paixão, tende misericórdia de nós e do mundo inteiro. Pela sua dolorosa paixão, tende misericórdia de nós e do mundo inteiro. Pela sua dolorosa paixão, tende misericórdia de nós e do mundo inteiro. Pela sua dolorosa paixão, tende misericórdia de nós e do mundo inteiro. Deus Santo, Deus Forte, Deus Imortal, tende piedade de nós e do mundo inteiro. Deus Santo, Deus Forte, Deus Imortal, tende piedade de nós e do mundo inteiro. Deus Santo, Deus Forte, Deus Imortal, tende piedade de nós e do mundo inteiro.
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5: Expresso de Notícias no ar, é você bem informado de hora em hora. Hoje é terça-feira, hoje é dia 30 de junho, ano 2026. Diego Soares junto com você, trazendo as principais informações. A Copa do Mundo 2026 é a primeira a reunir 48 países. O maior número de participantes acabou por encarecer um dos hobbies preferidos dos torcedores brasileiros: colecionar as tradicionais figurinhas com os retratos dos jogadores. A edição deste ano do álbum da Copa tem 980 adesivos, a maior coleção já lançada pela editora Panini. Com mais figurinhas, aumentam os gastos. O jeito é fazer a troca de figurinhas. Lula e Flávio empatam no segundo turno, diz Nexus. Pesquisa entrevistou 2.009 pessoas de 26 a 28 de junho e a margem de erro é de 2 pontos percentuais para mais ou para menos. Governo deve enviar novo teto do MEI nesta semana. Projeto amplia limite de faturamento do microempreendedor individual dos atuais R$81 mil para 130 mil a 140 mil reais. Número permitido de funcionários subiria de 1 para 2. Alcolumbre coloca a pauta bomba de 300 bilhões de reais para votar ainda nesta semana. PEC dos agentes de saúde tende a piorar o desgaste do Senado com o governo, que já havia feito apelo para não votar medidas. Este foi nosso Expresso de Notícias nesta terça-feira, 30 de junho. Eu, Diego Soares, volto a qualquer momento com mais informações para você. Até lá!
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6: Terça-feira, 30 de junho, último dia do mês, São João da Boa Vista tem um dia de sol com aumento de nuvens a partir da tarde e sem previsão de chuva em nossa cidade. Amanhã começa bem fria, com a mínima em torno de 14 graus, então não dá para abrir mão do agasalho logo cedo não, viu? A temperatura sobe ao longo do dia e chega a máxima de 23 graus à tarde, num clima seco e agradável. É um bom dia para resolver a vida e aproveitar o tempo firme, fechando o mês com tranquilidade. Como a variação de temperatura é grande, vale manter o casaco à mão para amanhã e à noite. Caprichar na hidratação por causa do ar seco. Não esqueça no protetor solar, nos horários de sol forte, e siga com os cuidados contra os mosquitos em alta por aqui. Tenha uma excelente terça-feira na nossa região. Essa foi a previsão aqui de Kleber Salles na rádio Anúncio FM. Que Deus abençoe o seu dia. Grande abraço.
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2: Senhor, tu és o bom pastor. Eu sou a tua ovelha. Em alguns dias estou sujo, em outros estou doente. Em alguns dias me escondo, em outros me revelo. Sou uma ovelha ora mansa, ora agitada. Sou uma ovelha ora perdida, ora reconhecida. Eu sou tua ovelha, Senhor, eu conheço a tua voz, é que às vezes a surdez toma conta de mim. Eu sou tua ovelha, Senhor, não permita que eu me perca, que eu me desvie do teu rebanho. Mas se eu me perder, eu te peço, Senhor, vem me encontrar. Amém.
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0: Obrigado, Val.
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3: Provérbios capítulo 12, versículo 9. Melhor é o que se estima em pouco e faz o seu trabalho do que o vanglorioso que tem falta de pão. Mostre-se como é. Seja você mesmo, não aparência. É trágico andar pela vida mostrando ter ou saber muito quando, deitado na cama, olhando para o teto, você sente a dor profunda de saber que é pobre e ignorante. Viver uma vida de mentira não é viver. Seus pés pisam nas nuvens. Longe da realidade, você sofre a irrealidade de uma história que inventou. Alimenta-se em público dos aplausos e da admiração que as pessoas oferecem ao personagem que você criou, mas que não existe. Quando se encontra só, na recâmara de sua própria alma, de onde não pode fugir, olha-se no espelho da realidade e vê o quadro grotesco de uma história em quadrinhos, sem vida e, paradoxalmente, com muita dor, vazio e desespero. Quando Jesus andava com seus discípulos, viu de longe uma figueira verde cheia de folhas. Aproximou-se dela e não achou frutos. A história relata que Jesus amaldiçoou a figueira. No dia seguinte, ao passar pelo mesmo lugar, os discípulos viram que a árvore estava seca. Muita gente se pergunta até hoje, por que Jesus amaldiçoou a figueira? Porque não tinha frutos? Não. Ser estéril não seria um delito. Ser estéril e aparentar que tinha frutos é o que provocou o desagrado de Jesus. A hipocrisia é repulsiva e nociva. Repulsiva porque as pessoas se afastam. Nociva porque destrói a própria vida. Por que dizer que falo inglês se não falo? Por que afirmar que toco piano se não tenho essa habilidade? Por que dizer que tenho um carro se não o tenho? Ou possuo um doutorado se não é verdade? A maldição de quem pretende ser o que não é vem em forma de sequidão. Uma vida seca e cruel, angustiante e sem significado. Como o deserto, terra sedenta, agonizante, terra condenada. Aceite seus desafios e realidades. Reconheça suas carências. Aceite-se como você é. Esse é o primeiro passo no processo de recuperação e cura. Porque melhor é o que se estima em pouco e faz o seu trabalho do que o vanglorioso que tem falta de pão. Reflita sobre isso no dia de hoje e ore comigo agora. Pai, do jeito que sou, do jeito que estou, me coloco em tuas mãos. Usa-me como instrumento em tuas mãos, Senhor. Por favor, em nome de Jesus. Amém.

0: Evaldo Trevisan e os amigos da fé. Cantamos para que o mundo seja feliz e por todas as crianças que precisam de nós.
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9: Quando nós nos encontrarmos face a face com Deus, é quando acontecer isso. Para nós vai ser maravilhoso, mas acredite, para Deus vai ser empolgante. O meu filho

0: queira viver mais, queira ser feliz. O Senhor quer que você seja feliz. O Senhor está lhe dando esta graça, esta graça.
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4: 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Olá, que bom ter você por aqui. Eu sou o Diego Elias em mais uma edição do nosso painel. Hoje é terça-feira, 30 de junho. Vamos trazer as principais notícias desses últimos dias do mês de junho e também, é claro, as boas canções do nosso horário. Confira as manchetes. Meio ambiente. El Niño pode atingir níveis históricos em 2026-27. Economia. Vai fazer churrasco na Copa? Picanha, peito e filé mignon puxam alta da carne, saiba por quê. Agronegócio, do quintal ao varejo, a difícil ascensão do hidromel brasileiro. Tecnologia, bets ilegais no Brasil atingem 25 milhões de pessoas, diz governo. Novidades automotivas, quem tem drone no Brasil terá de seguir novas regras, saiba o que muda. Ciências e saúde. Anvisa alerta sobre substância que aparece na batata frita, pães, biscoitos e café. Você vai conferir todas estas informações aqui em nossa programação. Painel desta terça, dia 30, começou.

0: Meio ambiente.
1: Novas projeções climáticas indicam que o fenômeno El Niño pode atingir níveis históricos de intensidade entre os anos de 2026 e 2027. Dados atualizados por institutos internacionais de pesquisa apontam para um aquecimento superior a 2,5 graus na superfície do Oceano Pacífico Equatorial, configurando um evento classificado como muito forte. Esse cenário se assemelha aos episódios mais severos já registrados nas últimas décadas, que provocaram secas e enchentes expressivas em diversas partes do globo. Os especialistas alertam que, com o fim do período de maior incerteza

0: previsões meteorológicas, a confiança nesse superaquecimento aumentou consideravelmente. No entanto, os impactos locais exatos ainda dependerão de como o El Niño vai interagir com outros sistemas atmosféricos em cada região, exigindo atenção e planejamento contínuo das autoridades de defesa civil.
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0: Fechamos a primeira sequência aqui do painel MPB nesta terça-feira, ao som de Vanguard e Fernanda Takai. Demorou pra ser. Antes, ao seu Valença, Amor Covarde.
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0: Marcela Fogaça, Me Deixar.

0: Economia.
1: Vai fazer churrasco na Copa? Bem, quem está planejando o churrasco para acompanhar os jogos da Copa vai precisar preparar o bolso, pois o preço da carne bovina subiu consideravelmente, com destaque para cortes como a picanha, o peito e o filé mignon. O principal motivo para essa alta foi a forte exportação para a China no primeiro semestre. Os frigoríficos brasileiros aceleraram os embarques para o país asiático para fugir de uma sobretaxa de importação, o que enxugou a oferta de carne nos supermercados nacionais. Especialistas do setor avaliam que o consumidor pode sentir um pequeno alívio nos preços a curto prazo, mas a tendência é de que a carne fique ainda mais cara até o final do ano. Essa pressão nos preços ocorrerá devido aos efeitos climáticos do fenômeno El Niño sobre o pasto e a forte demanda também prevista para o último trimestre.
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0: Nós ouvimos Loborges, Chuva na Montanha. A gente volta em instantes com mais música e informação por aqui.
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8: Expresso de Notícias no ar, é você bem informado de hora em hora. Hoje é terça-feira, hoje é dia 30 de junho, ano 2026. Diego Soares junto com você, trazendo as principais informações. O mercado eleva a projeção do PIB para 1,99% e mantém inflação em 5,33%. Boletim do Banco Central também manteve a taxa Selic e câmbio inalterados para 2026 em relação à semana anterior. Aécio é o pré-candidato à presidência com a maior rejeição. O senador Flávio Bolsonaro é o segundo nome mais rejeitado, seguido do presidente Lula. A aprovação de Lula chega a 48%, segundo pesquisa. O presidente tem o mesmo índice de desaprovação, de acordo com o levantamento da pesquisa Nexus, divulgada nesta segunda-feira. JBS consolida liderança em hambúrgueres no Brasil. A empresa chega a 45,6% de market share ao investir em segmentos premium e fortalecer o consumo dentro de casa com as marcas Friboi e também Seara. Este foi nosso Expresso de Notícias nesta terça-feira, 30 de junho. Eu, Diego Soares, volto a qualquer momento com mais informações para você. Até lá!
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0: Agora tem Maria Rita, recado, e logo depois você confere Barão Vermelho.

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1: Com o avanço da automação na pecuária leiteira, o sistema FAEP capacitou 16 instrutores em tecnologia de ordenha robotizada. O treinamento foi realizado em Castro, em maio, e Carambeí também, no Paraná, em parceria com as fabricantes Lely e Delaval. O objetivo é preparar os profissionais para orientar os produtores sobre custos, funcionamento e benefícios do sistema. Na ordenha robotizada, a vaca é atraída voluntariamente por ração. O equipamento higieniza os tetos, realiza a ordenha e libera o animal, enquanto os dados de produção e saúde são gerados em tempo real. O sistema pode ser adaptado a pequenas, médias e grandes propriedades. Segundo a FAEP, a tecnologia não elimina a mão de obra, mas flexibiliza a rotina e qualifica o trabalhador para funções mais estratégicas na fazenda.
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0: Nós ouvimos Isabela Taviani, De Qualquer Maneira. Antes, Zé Cabaleiro, Ninguém Perguntou por Você.
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0: Blitz, a dois passos do paraíso.

canção a quem você ama. Eu tenho aqui em minhas mãos uma carta, uma cartinha do ouvinte que nos escreve e assina com singelo pseudônimo.

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0: online. Para combater o problema, foi anunciado um pacote de medidas que prevê o bloqueio de recursos financeiros dessas bets, com possível destinação dos valores ao Fundo Nacional de Segurança Pública, após o devido processo legal. Segundo o Ministério Público da Justiça, as apostas ilegais já representam entre 41% e 51% do mercado regular. A estratégia também inclui maior fiscalização de bancos, fintechs e influenciadores digitais que promovem essas plataformas, buscando reduzir a atuação de organizações criminosas e fortalecer o controle sobre o setor.
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0: Fechando a sequência com Cássia Eller e Nando Reis, Relicário. Antes, Gabriel Elias, Anjo da Sorte.
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0: Ouça agora Isabela Taviani, A Vida Vive Sem Você.

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1: Quem tem drone no Brasil terá que seguir novas regras. Novas regras para o uso de drones no Brasil vão exigir autorização para todos os voos, inclusive os de equipamentos leves com menos de 250 gramas. A mudança apresentada pelo DCEA e pela ANAC busca aumentar o controle do espaço aéreo e reduzir voos irregulares. Profissionais terão novas exigências, incluindo prova teórica a partir de 2027 e avaliação por nível de risco das operações. O registro será feito pelo sistema SARPAS, com integração por aplicativo e liberação automática na maioria dos casos. O setor, que já movimenta bilhões, deve continuar crescendo com mais organização e fiscalização.
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7: Expresso de Notícias no ar, é você bem informado de hora em hora. Hoje é terça-feira, hoje é dia 30 de junho, ano 2026. Diego Soares junto com você, trazendo as principais informações. As perdas do Brasil por causa da discriminação e do preconceito representam quase 100 bilhões de reais por ano, devido às dificuldades enfrentadas pela comunidade para ingressar e permanecer no ambiente laboral. Os dados são de um estudo desenvolvido pelo Banco Mundial em parceria com o Instituto Matizes, um instituto mais diversidade e um consórcio formado por organizações e redes LGBT+ no país. A Receita Federal lançou uma página dedicada à divulgação do devedor contumaz, aquele contribuinte que deixa de pagar tributos de forma recorrente, acumulando dívidas relevantes sem justificativa objetiva. Diferentemente da inadimplência pontual, o enquadramento exige a comprovação de um comportamento reiterado e estruturado de não pagamento. A iniciativa tem como objetivo esclarecer os cidadãos sobre o tema, os critérios para enquadramento e efeitos decorrentes dele, além de ampliar a transparência das ações fiscais. Este foi o nosso Expresso de Notícias nesta terça-feira, 30 de junho. Eu, Diego Soares, volto a qualquer momento com mais informações para você. Até lá!
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10: Agora tem Marcelo Genesi pra sonhar. Logo depois tem Silva, João Bosco e muito mais.

0: Ciências e Saúde.
1: A Anvisa emitiu um alerta importante sobre os riscos da acrilamida, uma substância com potencial cancerígeno que se forma naturalmente em carboidratos submetidos a altas temperaturas. Sabe aquela cor dourada e o sabor tostado da batata frita, do pãozinho e do biscoito? É justamente aí que mora o perigo, pois quando esses alimentos são fritos ou assados em excesso, a concentração da substância prejudicial aumenta significativamente. Para diminuir os riscos na sua casa, a orientação dos especialistas é simples. Evite passar do ponto e prefira que os alimentos fiquem com uma coloração levemente dourada, fugindo sempre dos tons de marrom escuro. Além disso, assar em temperaturas abaixo de 180 graus, cozinhar as batatas a vapor ou deixá-las de molho em água com vinagre antes da fritura são medidas muito eficazes para proteger a família.
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0: Está na hora de conferirmos quais foram as notícias em destaque na edição desta terça. Meio ambiente, El Niño pode atingir níveis históricos em 2026-27. Economia, vai fazer churrasco na Copa? Picanha, peito e filé mignon puxam alta da carne, saiba por quê. Agronegócio, do quintal ao varejo, a difícil ascensão do hidromel brasileiro. Tecnologia, bets ilegais no Brasil atingem 25 milhões de pessoas, diz governo. Novidades automotivas, quem tem drone no Brasil terá de seguir novas regras, saiba o que muda. Ciências e saúde, Anvisa alerta sobre substância que aparece na batata frita, pães, biscoitos e café. O painel desta terça, dia 30 de junho, fica por aqui. A todos, obrigado pela audiência. Voltaremos amanhã com boas canções e muitas informações. Um grande abraço.
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Em nome do Pai, do Filho e do Espírito Santo. Amém. Divino Jesus, eu vos ofereço este texto que vou rezar, contemplando os mistérios de nossa redenção. Concedei-me pela intercessão de Maria Santíssima, a quem me dirijo, as virtudes necessárias para bem rezá-lo e a graça de ganhar as indulgências anexas a esta devoção. Creio em Deus Pai Todo-Poderoso, Criador do céu e da terra, e em Jesus Cristo, seu único Filho, nosso Senhor, que foi concebido pelo poder do Espírito Santo, nasceu da Virgem Maria, padeceu sob Pôncio Pilatos, foi crucificado, morto e sepultado, desceu à mansão dos mortos, ressuscitou ao terceiro dia, subiu aos céus, está sentado à direita de Deus Pai Todo-Poderoso, de onde há de vir a julgar os vivos e os mortos. Creio no Espírito Santo, na Santa Igreja Católica, na comunhão dos santos, na remissão dos pecados, na ressurreição da carne, na vida eterna. Amém. Pai nosso que estais no céu, santificado seja o vosso nome. Venha a nós o vosso reino, seja feita a vossa vontade, assim na terra como no céu. O pão nosso de cada dia nos dai hoje, perdoai-nos as nossas ofensas, assim como nós perdoamos a quem nos tem ofendido, e não nos deixeis cair em tentação, mas livrai-nos do mal. Amém. Ave Maria, cheia de graça, o Senhor é convosco. Bendita sois vós entre as mulheres, e bendito é o fruto do vosso ventre, Jesus. Santa Maria, Mãe de Deus, rogai por nós, pecadores, agora e na hora de nossa morte. Amém. Ave Maria, cheia de graça, o Senhor é convosco. Bendita sois vós entre as mulheres, e bendito é o fruto do vosso ventre, Jesus. Santa Maria, Mãe de Deus, rogai por nós, pecadores, agora e na hora de nossa morte. Amém. Ave Maria, cheia de graça, o Senhor é convosco. Bendita sois vós entre as mulheres, e bendito é o fruto do vosso ventre, Jesus. Santa Maria, Mãe de Deus, rogai por nós, pecadores, agora e na hora de nossa morte. Amém. Glória ao Pai, ao Filho e ao Espírito Santo, como era no princípio, agora e sempre. Amém. Ó meu Jesus, perdoai-nos, livrai-nos do fogo do inferno, levai as almas todas para o céu e socorrei principalmente aquelas que mais precisarem da vossa misericórdia. Mistérios Dolorosos. No primeiro mistério, contemplamos a agonia de Jesus no Jardim das Oliveiras e pedimos a graça da conversão de nossa vida.

Pai nosso que estais no céu, santificado seja o vosso nome. Venha a nós o vosso reino, seja feita a vossa vontade, assim na terra como no céu. O pão nosso de cada dia nos dai hoje, perdoai-nos as nossas ofensas, assim como nós perdoamos a quem nos tem ofendido, e não nos deixeis cair em tentação, mas livrai-nos do mal. Amém. Ave Maria, cheia de graça, o Senhor é convosco. Bendita sois vós entre as mulheres, bendito é o fruto do vosso ventre, Jesus. Santa Maria, Mãe de Deus, rogai por nós, pecadores, agora e na hora de nossa morte. Amém. Ave Maria, cheia de graça, o Senhor é convosco. Bendita sois vós entre as mulheres, bendito é o fruto do vosso ventre, Jesus. Santa Maria, Mãe de Deus, rogai por nós, pecadores, agora e na hora de nossa morte. Amém. Ave Maria, cheia de graça, o Senhor é convosco. Bendita sois vós entre as mulheres, bendito é o fruto do vosso ventre, Jesus. Santa Maria, Mãe de Deus, rogai por nós, pecadores, agora e na hora de nossa morte. Amém. Ave Maria, cheia de graça, o Senhor é convosco. Bendita sois vós entre as mulheres, bendito é o fruto do vosso ventre, Jesus. Santa Maria, Mãe de Deus, rogai por nós, pecadores, agora e na hora de nossa morte. Amém. Ave Maria, cheia de graça, o Senhor é convosco. Bendita sois vós entre as mulheres, bendito é o fruto do vosso ventre, Jesus. Santa Maria, Mãe de Deus, rogai por nós, pecadores, agora e na hora de nossa morte. Amém. Ave Maria, cheia de graça, o Senhor é convosco. Bendita sois vós entre as mulheres, bendito é o fruto do vosso ventre, Jesus. Santa Maria, Mãe de Deus, rogai por nós, pecadores, agora e na hora de nossa morte. Amém. Ave Maria, cheia de graça, o Senhor é convosco. Bendita sois vós entre as mulheres, bendito é o fruto do vosso ventre, Jesus. Santa Maria, Mãe de Deus, rogai por nós, pecadores, agora e na hora de nossa morte. Amém. Ave Maria, cheia de graça, o Senhor é convosco. Bendita sois vós entre as mulheres, bendito é o fruto do vosso ventre, Jesus. Santa Maria, Mãe de Deus, rogai por nós, pecadores, agora e na hora de nossa morte. Amém. Ave Maria, cheia de graça, o Senhor é convosco. Bendita sois vós entre as mulheres, bendito é o fruto do vosso ventre, Jesus. Santa Maria, Mãe de Deus, rogai por nós, pecadores, agora e na hora de nossa morte. Amém. Ave Maria, cheia de graça, o Senhor é convosco. Bendita sois vós entre as mulheres, bendito é o fruto do vosso ventre, Jesus. Santa Maria, Mãe de Deus, rogai por nós, pecadores, agora e na hora de nossa morte. Amém. Glória ao Pai, ao Filho e ao Espírito Santo, como era no princípio, agora e sempre. Amém. Ó meu Jesus, perdoai-nos, livrai-nos do fogo do inferno, levai as almas todas para o céu e socorrei principalmente aquelas que mais precisarem da vossa misericórdia. Santo Antônio, rogai por nós. No segundo mistério, contemplamos a flagelação de Jesus e aprendemos a praticar a mortificação dos sentidos. Pai nosso que estais no céu, santificado seja o vosso nome. Venha a nós o vosso reino, seja feita a vossa vontade, assim na terra como no céu. O pão nosso de cada dia nos dai hoje, perdoai-nos as nossas ofensas, assim como nós perdoamos a quem nos tem ofendido, e não nos deixeis cair em tentação, mas livrai-nos do mal. Amém. Ave Maria, cheia de graça, o Senhor é convosco. Bendita sois vós entre as mulheres, bendito é o fruto do vosso ventre, Jesus. Santa Maria, Mãe de Deus, rogai por nós, pecadores, agora e na hora de nossa morte. Amém. Ave Maria, cheia de graça, o Senhor é convosco. Bendita sois vós entre as mulheres, bendito é o fruto do vosso ventre, Jesus. Santa Maria, Mãe de Deus, rogai por nós, pecadores, agora e na hora de nossa morte. Amém. Ave Maria, cheia de graça, o Senhor é convosco.
Bendita sois vós entre as mulheres, bendito é o fruto do vosso ventre, Jesus. Santa Maria, Mãe de Deus, rogai por nós, pecadores, agora e na hora de nossa morte. Amém. Ave Maria, cheia de graça, o Senhor é convosco. Bendita sois vós entre as mulheres, bendito é o fruto do vosso ventre, Jesus. Santa Maria, Mãe de Deus, rogai por nós, pecadores, agora e na hora de nossa morte. Amém. Ave Maria, cheia de graça, o Senhor é convosco. Bendita sois vós entre as mulheres, bendito é o fruto do vosso ventre, Jesus. Santa Maria, Mãe de Deus, rogai por nós, pecadores, agora e na hora de nossa morte. Amém. Ave Maria, cheia de graça, o Senhor é convosco. Bendita sois vós entre as mulheres, bendito é o fruto do vosso ventre, Jesus. Santa Maria, Mãe de Deus, rogai por nós, pecadores, agora e na hora de nossa morte. Amém. Ave Maria, cheia de graça, o Senhor é convosco. Bendita sois vós entre as mulheres, bendito é o fruto do vosso ventre, Jesus. Santa Maria, Mãe de Deus, rogai por nós, pecadores, agora e na hora de nossa morte. Amém. Ave Maria, cheia de graça, o Senhor é convosco. Bendita sois vós entre as mulheres, bendito é o fruto do vosso ventre, Jesus. Santa Maria, Mãe de Deus, rogai por nós, pecadores, agora e na hora de nossa morte. Amém. Ave Maria, cheia de graça, o Senhor é convosco. Bendita sois vós entre as mulheres, bendito é o fruto do vosso ventre, Jesus. Santa Maria, Mãe de Deus, rogai por nós, pecadores, agora e na hora de nossa morte. Amém. Ave Maria, cheia de graça, o Senhor é convosco. Bendita sois vós entre as mulheres, bendito é o fruto do vosso ventre, Jesus. Santa Maria, Mãe de

as que mais precisarem da vossa misericórdia. Ó Maria concebida sem pecado, rogai por nós que recorremos a vós. No terceiro mistério, contemplamos a coroação de espinhos de Jesus Cristo e aprendemos a combater o nosso orgulho e egoísmo. Pai nosso que estais no céu, santificado seja o vosso nome. Venha a nós o vosso reino, seja feita a vossa vontade, assim na terra como no céu. O pão nosso de cada dia nos dai hoje, perdoai-nos as nossas ofensas, assim como nós perdoamos a quem nos tem ofendido. E não nos deixeis cair em tentação, mas livrai-nos do mal. Amém. Ave Maria, cheia de graça, o Senhor é convosco. Bendita sois vós entre as mulheres, bendito é o fruto do vosso ventre, Jesus. Santa Maria, Mãe de Deus, rogai por nós, pecadores, agora e na hora de nossa morte. Amém. Ave Maria, cheia de graça, o Senhor é convosco. Bendita sois vós entre as mulheres, bendito é o fruto do vosso ventre, Jesus. Santa Maria, Mãe de Deus, rogai por nós, pecadores, agora e na hora de nossa morte. Amém. Ave Maria, cheia de graça, o Senhor é convosco. Bendita sois vós entre as mulheres, bendito é o fruto do vosso ventre, Jesus. Santa Maria, Mãe de Deus, rogai por nós, pecadores, agora e na hora de nossa morte. Amém. Ave Maria, cheia de graça, o Senhor é convosco. Bendita sois vós entre as mulheres, bendito é o fruto do vosso ventre, Jesus. Santa Maria, Mãe de Deus, rogai por nós, pecadores, agora e na hora de nossa morte. Amém. Ave Maria, cheia de graça, o Senhor é convosco. Bendita sois vós entre as mulheres, bendito é o fruto do vosso ventre, Jesus. Santa Maria, Mãe de Deus, rogai por nós, pecadores, agora e na hora de nossa morte. Amém. Ave Maria, cheia de graça, o Senhor é convosco. Bendita sois vós entre as mulheres, bendito é o fruto do vosso ventre, Jesus. Santa Maria, Mãe de Deus, rogai por nós, pecadores, agora e na hora de nossa morte. Amém. Ave Maria, cheia de graça, o Senhor é convosco. Bendita sois vós entre as mulheres, bendito é o fruto do vosso ventre, Jesus. Santa Maria, Mãe de Deus, rogai por nós, pecadores, agora e na hora de nossa morte. Amém. Ave Maria, cheia de graça, o Senhor é convosco. Bendita sois vós entre as mulheres, bendito é o fruto do vosso ventre, Jesus. Santa Maria, Mãe de Deus, rogai por nós, pecadores, agora e na hora de nossa morte. Amém. Ave Maria, cheia de graça, o Senhor é convosco. Bendita sois vós entre as mulheres, bendito é o fruto do vosso ventre, Jesus. Santa Maria, Mãe de Deus, rogai por nós, pecadores, agora e na hora de nossa morte. Amém. Ave Maria, cheia de graça, o Senhor é convosco. Bendita sois vós entre as mulheres, bendito é o fruto do vosso ventre, Jesus. Santa Maria, Mãe de Deus, rogai por nós, pecadores, agora e na hora de nossa morte. Amém. Glória ao Pai, ao Filho e ao Espírito Santo, como era no princípio, agora e sempre. Amém. Ó meu Jesus, perdoai-nos, livrai-nos do fogo do inferno, levai as almas todas para o céu e socorrei principalmente aquelas que mais precisarem da vossa misericórdia. No quarto mistério, contemplamos a Jesus carregando a cruz para o Calvário e aprendemos a paciência nos contratempos e injustiças da vida. Pai nosso que estais no céu, santificado seja o vosso nome. Venha a nós o vosso reino, seja feita a vossa vontade, assim na terra como no céu. O pão nosso de cada dia nos dai hoje, perdoai-nos as nossas ofensas, assim como nós perdoamos a quem nos tem ofendido. E não nos deixeis cair em tentação, mas livrai-nos do mal. Amém. Ave Maria, cheia de graça, o Senhor é convosco. Bendita sois vós entre as mulheres, bendito é o fruto do vosso ventre, Jesus. Santa Maria, Mãe de Deus, rogai por nós, pecadores, agora e na hora de nossa morte. Amém. Ave Maria, cheia de graça, o Senhor é convosco.
Bendita sois vós entre as

0: mulheres, bendito é o fruto do vosso ventre, Jesus. Santa Maria, Mãe de Deus, rogai por nós, pecadores, agora e na hora de nossa morte. Amém. Ave Maria, cheia de graça, o Senhor é convosco. Bendita sois vós entre as mulheres, bendito é o fruto do vosso ventre, Jesus. Santa Maria, Mãe de Deus, rogai por nós, pecadores, agora e na hora de nossa morte. Amém. Ave Maria, cheia de graça, o Senhor é convosco. Bendita sois vós entre as mulheres, bendito é o fruto do vosso ventre, Jesus. Santa Maria, Mãe de Deus, rogai por nós, pecadores, agora e na hora de nossa morte. Amém. Ave Maria, cheia de graça, o Senhor é convosco. Bendita sois vós entre as mulheres, bendito é o fruto do vosso ventre, Jesus. Santa Maria, Mãe de Deus, rogai por nós, pecadores, agora e na hora de nossa morte. Amém. Ave Maria, cheia de graça, o Senhor é convosco. Bendita sois vós entre as mulheres, bendito é o fruto do vosso ventre, Jesus. Santa Maria, Mãe de Deus, rogai por nós, pecadores, agora e na hora de nossa morte. Amém. Ave Maria, cheia de graça, o Senhor é convosco. Bendita sois vós entre as mulheres, bendito é o fruto do vosso ventre, Jesus. Santa Maria, Mãe de Deus, rogai por nós, pecadores, agora e na hora de nossa morte. Amém. Ave Maria, cheia de graça, o Senhor é convosco. Bendita sois vós entre as mulheres, bendito é o fruto do vosso ventre, Jesus. Santa Maria, Mãe de Deus, rogai por nós, pecadores, agora e na hora de nossa morte. Amém. Ave Maria, cheia de graça, o Senhor é convosco. Bendita sois vós entre as mulheres, bendito é o fruto do vosso ventre, Jesus. Santa Maria, Mãe de Deus, rogai por nós, pecadores, agora e na hora de nossa morte. Amém. Ave Maria, cheia de graça, o Senhor é convosco. Bendita sois vós entre as mulheres, bendito é o fruto do vosso ventre, Jesus. Santa Maria, Mãe de Deus, rogai por nós, pecadores, agora e na hora de nossa morte. Amém. Glória ao Pai, ao Filho e ao Espírito Santo, como era no princípio, agora e sempre. Amém. Ó meu Jesus, perdoai-nos, livrai-nos do fogo do inferno, levai as almas todas para o céu e socorrei principalmente aquelas que mais precisarem da vossa misericórdia. Ó Maria concebida sem pecado, rogai por nós que recorremos a vós.
1: No quinto e último mistério, contemplamos a crucificação e a morte de Jesus e aprendemos a ter amor a Deus e horror ao pecado.
2: Pai nosso que estais no céu, santificado seja o vosso nome. Venha a nós o vosso reino, seja feita a vossa vontade, assim na terra como no céu. O pão nosso de cada dia nos dai hoje, perdoai-nos as nossas ofensas, assim como nós perdoamos a quem nos tem ofendido. E não nos deixeis cair em tentação, mas livrai-nos do mal. Amém. Ave Maria, cheia de graça, o Senhor é convosco. Bendita sois vós entre as mulheres, bendito é o fruto do vosso ventre, Jesus. Santa Maria, Mãe de Deus, rogai por nós, pecadores, agora e na hora de nossa morte. Amém. Ave Maria, cheia de graça, o Senhor é convosco. Bendita sois vós entre as mulheres, bendito é o fruto do vosso ventre, Jesus. Santa Maria, Mãe de Deus, rogai por nós, pecadores, agora e na hora de nossa morte. Amém. Ave Maria, cheia de graça, o Senhor é convosco. Bendita sois vós entre as mulheres, bendito é o fruto do vosso ventre, Jesus. Santa Maria, Mãe de Deus, rogai por nós, pecadores, agora e na hora de nossa morte. Amém. Ave Maria, cheia de graça, o Senhor é convosco. Bendita sois vós entre as mulheres, bendito é o fruto do vosso ventre, Jesus. Santa Maria, Mãe de Deus, rogai por nós, pecadores, agora e na hora de nossa morte. Amém. Ave Maria, cheia de graça, o Senhor é convosco. Bendita sois vós entre as mulheres, bendito é o fruto do vosso ventre, Jesus. Santa Maria, Mãe de Deus, rogai por nós, pecadores, agora e na hora de nossa morte. Amém. Ave Maria, cheia de graça, o Senhor é convosco. Bendita sois vós entre as mulheres, bendito é o fruto do vosso ventre, Jesus. Santa Maria, Mãe de Deus, rogai por nós, pecadores, agora e na hora de nossa morte. Amém. Ave Maria, cheia de graça, o Senhor é convosco. Bendita sois vós entre as mulheres, bendito é o fruto do vosso ventre, Jesus. Santa Maria, Mãe de Deus, rogai por nós, pecadores, agora e na hora de nossa morte. Amém. Ave Maria, cheia de graça, o Senhor é convosco. Bendita sois vós entre as mulheres, bendito é o fruto do vosso ventre, Jesus. Santa Maria, Mãe de Deus, rogai por nós, pecadores, agora e na hora de nossa morte. Amém. Ave Maria, cheia de graça, o Senhor é convosco. Bendita sois vós entre as mulheres, bendito é o fruto do vosso ventre, Jesus. Santa Maria, Mãe de Deus, rogai por nós, pecadores, agora e na hora de nossa morte. Amém. Ave Maria, cheia de graça, o Senhor é convosco. Bendita sois vós entre as mulheres, bendito é o fruto do vosso ventre, Jesus. Santa Maria, Mãe de Deus, rogai por nós, pecadores, agora e na hora de nossa morte. Amém. Glória ao Pai, ao Filho e ao Espírito Santo, como era no princípio, agora e sempre. Amém. Ó meu Jesus, perdoai-nos, livrai-nos do fogo do inferno, levai as almas todas para o céu e socorrei principalmente aquelas que mais precisarem da vossa misericórdia. Infinitas graças vos damos, soberana Rainha, pelos benefícios que todos os dias recebemos de vossas mãos liberais. Dignai-vos agora e para sempre tomar-nos debaixo do vosso poderoso amparo, e para mais vos obrigar, vos saudamos com uma salve, Rainha. Salve, Rainha, Mãe de Misericórdia, vida, doçura e esperança, nossa salve. A vós bradamos, os degredados filhos de Eva, a vós suspiramos, gemendo e chorando neste vale de lágrimas. Eia, pois, advogada nossa, esses vossos olhos misericordiosos a nós volvei, e depois desse desterro, mostrai-nos, Jesus, bendito fruto do vosso ventre, ó clemente, ó piedosa, ó doce e sempre Virgem Maria. Rogai por nós, Santa Mãe de Deus, para que sejamos dignos das promessas de Cristo. Amém. Louvado seja nosso Senhor Jesus Cristo, para sempre seja louvado.

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3: Olá, boa noite.
4: Boa noite para você que nos acompanha em todo o país.
3: Terça-feira, 30 de junho de 2026.
4: Vamos ao destaque do dia. Plano Safra 2026-2027.
3: São mais de 525 bilhões de reais em crédito para ampliar a produção agropecuária e fortalecer a renda no campo.
4: Para a agricultura familiar serão destinados mais de 97 bilhões de reais.
3: Um valor recorde para incentivar o cultivo de alimentos saudáveis. Graziele Bezerra.
5: O dinheiro poderá ser aplicado em programas de crédito, seguro agrícola, compras públicas, assistência técnica e extensão rural.
4: E ainda, cúpula do Mercosul.
3: Brasil defende financiamento em obras de infraestrutura na região e combate ao crime organizado.
4: Em reunião no Paraguai, presidente Lula reforça o fortalecimento da integração entre os países sul-americanos.
6: O projeto de integração sul-americano deve estar acima de qualquer divergência ideológica.
3: Vamos falar também sobre ações de saúde para enfrentar efeitos da mudança climática.
4: A ampliação da Força Nacional vai permitir que as equipes alcancem qualquer emergência em até 12 horas. Márcia Fernandes.
7: O Brasil passará a contar com mais 8 bases da Força Nacional do SUS, distribuídas por todas as regiões do país.
3: Hoje, na apresentação da Voz do Brasil, Luciana Vasconcelos e Luciano Seixas.
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3: Mais recursos para a agricultura familiar, aquela que produz os alimentos que chegam à mesa dos brasileiros.
4: O governo do Brasil anunciou o Plano Safra 2026-2027 da agricultura familiar com um recorde de financiamento, 97 bilhões e 300 milhões de reais.
3: A repórter Graziele Bezerra acompanha o anúncio do plano neste momento e traz para a gente os detalhes ao vivo. Boa noite, Graziele.
8: Boa noite para você também, Luciano. Boa noite para Luciana e para o ouvinte da Voz do Brasil. Dos 97 bilhões de reais destinados para fomentar a agricultura familiar, mais de 85 bilhões serão destinados ao PRONAF, que é o Programa Nacional de Fortalecimento da Agricultura Familiar, um aumento de quase 9% do crédito comparado à última safra. O dinheiro poderá ser aplicado em programas de crédito, seguro agrícola, compras públicas, assistência técnica e extensão rural. A ministra do Desenvolvimento Agrário e Agricultura Familiar, Fernanda Machiavelli, destacou as operações de crédito que terão juros reduzidos.
9: Eu estou falando que agora quem quiser produzir alimento nesse país tem juros de 2% para contratar crédito para a agricultura familiar para quem quer produzir alimentos. E se quiser produzir alimento orgânico ou agroecológico, a taxa de juros, presidente, agora é 1%.
8: E o plano também amplia o limite de crédito para a unidade familiar de 53 para 74 mil reais. Outra novidade dessa edição é o PRONAF de Habitação. Quem vive no campo vai poder fazer financiamentos com limite de 10 mil reais para reformar a casa ou fazer instalações sanitárias. Serão 5 anos para quitar, além de desconto de até 40% para quem pagar a conta em dia. Outra novidade é o Terra à Mesa Garantia Safra, com mais de 400 milhões de reais destinados à inclusão produtiva, adaptação climática e fortalecimento da produção de alimentos para mais de 60 mil famílias do semiárido brasileiro. O governo do Brasil também anunciou programas para melhorar a governança no campo e agilizar a regularização fundiária de imóveis rurais, públicos e privados. Devolvo para vocês, Luciano, Luciana.
4: Obrigada, Graziele, pelas informações ao vivo aqui na Voz do Brasil.
3: E para o agronegócio, agronegócio, o governo do Brasil anunciou um plano safra também com valor recorde.
4: São mais de 525 bilhões de reais com taxas de juros reduzidas.
3: O plano traz incentivos também para os produtores comprometidos com a agricultura sustentável.
10: O Plano Safra 2026-2027 é o maior da história destinado à agricultura empresarial. Ao todo, o governo do Brasil anunciou nesta terça-feira 525 bilhões e 100 milhões de reais em linhas de crédito para médios e grandes produtores rurais. São quase 9 bilhões de reais a mais que na safra anterior. O objetivo é fortalecer a produção agropecuária, ampliar a oferta de alimentos e manter o Brasil entre os maiores produtores e exportadores do mundo. Do total anunciado, 384 bilhões e 900 milhões de reais serão destinados ao custeio da produção e à comercialização da safra. Outros 140 bilhões e 200 milhões de reais vão financiar investimentos em irrigação, armazenagem, inovação tecnológica, compra de máquinas e equipamentos, recuperação de áreas produtivas e geração de energia renovável. O presidente em exercício, Geraldo Alckmin, disse que os números representam um compromisso do governo com a produção de alimentos e investimentos no campo.
11: Ano passado, batemos recorde de produção e a expectativa esse ano é de 353 milhões de toneladas.
10: Outra novidade é a redução das taxas de juros em linhas estratégicas de financiamento. No Pronamp, programa voltado aos médios produtores rurais, a taxa caiu para 9% ao ano. Também houve redução em programas voltados à irrigação, agricultura sustentável, armazenagem e inovação. A expectativa é ampliar o acesso ao crédito e estimular novos investimentos no campo que já exporta e produz números recordes, disse André de Paula, ministro da Agricultura e Pecuária.
12: O agronegócio brasileiro representa hoje cerca de um quarto de toda a riqueza produzida no país. O PIB da agropecuária cresceu 11,7% o ano passado. Um entre cada quatro empregos de brasileiros está ligado ao agro.
10: O Plano Safra também amplia os incentivos para práticas sustentáveis. É mais oportunidade para quem produz, destacou o ministro da Fazenda, Dário Durigan.
13: Tivemos também os bônus que incentivam sustentabilidade no agronegócio, que podem dar um prêmio de 0,5 pontos percentuais, seja para quem tem o CAR normalizado, seja para quem adota boas práticas agropecuárias no sentido da sustentabilidade.
10: Desde 2023, o governo do Brasil tem ampliado os recursos à agricultura empresarial. Nos últimos quatro anos, foram quatro recordes, saindo de 364 bilhões para mais de 525 bilhões. Bilhões de reais. Reportagem Pablo Mundim.
4: Brasil, Argentina, Uruguai e Paraguai. Esses países formam o Mercosul, que reúne 73% do território sul-americano.
3: Responsável por 65% do PIB da região, o bloco se reuniu hoje em Assunção, no Paraguai, para definir estratégias que fortalecem os países.
14: O encontro reúne líderes dos países membros e associados do Mercosul em Assunção, no Paraguai. Nesta cúpula do bloco, o objetivo é discutir medidas para aprofundar a integração regional, fortalecer o comércio, a agenda social e o desenvolvimento. Durante o discurso, o presidente Lula defendeu o fortalecimento da integração entre os países sul-americanos.
6: O Mercosul permanece como o principal espaço institucional em uma região cada vez mais polarizada. O projeto de integração sul-americano deve estar acima de qualquer divergência ideológica.
14: Lula anunciou também que fará uma proposta de aumento da contribuição brasileira ao FOSEM, fundo que financia obras de infraestrutura e projetos sociais para reduzir desigualdades entre os países do bloco.
6: O Mercosul precisa fazer diferença na vida das pessoas. Desde a sua criação, o FOSEM já financiou mais de 1.000 quilômetros de rodovias, 680 quilômetros de ferrovias, 750 quilômetros de linha de transmissão elétrica, 100 quilômetros de rede de saneamento básico. Estamos prontos para lançar o Fosse 2 e aumentar a contribuição brasileira com aporte de 100 milhões de dólares anuais ao longo de uma década.
14: Na área de segurança, Lula defendeu a cooperação internacional para o combate ao crime organizado e ao tráfico de drogas.
6: Em parceria com a Interpol, estamos implementando nova iniciativa para o enfrentamento do crime organizado na América do Sul, cuja sede será o escritório regional da Interpol em Buenos Aires. O Brasil vai custear a presença de delegado dos 12 países da região na capital argentina por um ano para ampliar a coordenação no combate ao tráfico internacional de drogas e crime organizado.
14: Durante o encontro, foi aprovado o reconhecimento de meios de autenticação e identificação digital entre os países membros. Com essa medida, pessoas que moram na Argentina, Uruguai e Paraguai poderão acessar a plataforma gov.br para autenticação de documentos nos países estrangeiros, por exemplo. Para entrar em vigor, os legislativos de cada país terão de aprovar a iniciativa. Reportagem Luciana Colares de Holanda.
4: E durante a cúpula do Mercosul em Assunção, no Paraguai, o presidente Lula prestou solidariedade ao povo da Venezuela, afetado por um forte terremoto na semana passada.
3: Ele pediu um minuto de silêncio e disse que momentos como esse, com tantas vidas perdidas, demonstram a importância da solidariedade e da cooperação regional.
4: Para ampliar a cooperação humanitária do Brasil com a Venezuela, o ministro da Defesa, José Múcio Monteiro, chegou hoje à capital Caracas, onde se reuniu com a presidente encarregada do país, Delcy Rodrigues.
3: Múcio visitou também o hospital de campanha montado pela Marinha do Brasil, que é especializado em assistência cirúrgica de emergência.
4: A unidade de saúde tem capacidade para realizar cirurgias e intervenções ortopédicas sob anestesia, além de oferecer suporte avançado de vida e cuidados intensivos em até 30 leitos.
3: O ministro José Múcio Monteiro disse que o Brasil vai atuar em duas frentes. Inicialmente com apoio humanitário para o momento de emergência e posteriormente ajudando na reconstrução do país.
15: Hoje está chegando aqui o nosso quinto KC-390, trazendo mantimentos, trazendo ajuda. E nós estamos querendo ver onde é que nós podemos ajudar mais, fazer uma coisa ordenada. Por isso que o presidente nos mandou os três para que nós conversássemos para ver quais as prioridades nesse momento.
4: Fim do conflito Estados Unidos e Irã e a situação do petróleo se normalizando internacionalmente, o governo do Brasil começou a retirada gradual de incentivos que tinham sido concedidos a produtores.
3: A partir de amanhã, deixa de vigorar um deles, a subvenção de 35 centavos por litro de diesel.
16: Depois de quase 2 meses de medidas para conter o impacto da crise no Oriente Médio sobre os combustíveis, o governo começa a desmontar o pacote criado durante o conflito entre Estados Unidos e Irã. Nesta terça-feira, foi anunciada a retirada de uma das medidas de apoio que estava em vigor, a subvenção de 35 centavos por litro concedida ao diesel. O desconto havia sido criado para impedir que a alta no preço internacional do petróleo afetasse os preços aqui no Brasil. De acordo com o ministro da Fazenda, Dário Durigan, com o fim do conflito, não há mais sentido manter o benefício.
17: A gente foi atento e pronto para colocar as medidas de pé para não ser sócio da guerra e mitigar preço, também seremos atentos e teremos prontidão na retirada e na reversão das medidas. Nós estamos hoje com o Brent, que não está exatamente no mesmo patamar do período pré-guerra, mas também já diminuiu bastante em relação ao período mais dramático ali da guerra, que mais nos impactou.
16: O governo avalia agora a retirada de outra subvenção, de R$ 1,12 por litro de diesel e do desconto de 44 centavos no preço da gasolina, também adotados para diminuir os impactos da crise. O ministro do Planejamento e Orçamento, Bruno Moretti, disse que a retirada desses benefícios será gradual.
18: A gente vai se adaptando, retirando gradualmente as subvenções para que a gente tenha todas as condições para manter a nossa meta de resultado primário para o exercício.

0: O país persa a fechar o Estreito de Hormuz, rota por onde passa a quantidade expressiva de petróleo. A tensão elevou o preço do barril e gerou preocupação com o abastecimento mundial. No Brasil, o diesel é essencial para o transporte de cargas. Há duas semanas, Estados Unidos e Irã assinaram um acordo de paz, finalizando o conflito. Reportagem Luana Karen.
1: O Brasil está em alerta com a volta do fenômeno climático El Niño ao país.
2: As ondas de calor são apontadas como um risco a quase todo o território nacional.
1: As projeções para os próximos 2 anos indicam secas severas no norte e nordeste e chuvas intensas com risco de inundações no sul.
2: O El Niño é um fenômeno climático que ocorre quando as águas do Oceano Pacífico se aquecem de forma anormal.
1: As mudanças trazem impactos diretos na saúde pública, como prematuridade de bebês e surgimento de comorbidades maternas.
2: Um estudo da Fiocruz estima que nos últimos 20 anos, 120 mil mortes estavam diretamente relacionadas ao aumento da temperatura média do planeta.
1: E para conter os impactos, o Ministério da Saúde anunciou hoje um pacote de ações para reforçar medidas de prevenção a desastres.
3: Para ampliar a capacidade de resposta do SUS aos efeitos do El Niño e de outros eventos climáticos extremos, foi anunciado um pacote de medidas nesta terça-feira. Entre elas, o Brasil passará a contar com mais 8 bases da Força Nacional do SUS distribuídas por todas as regiões do país. Com o reforço, as equipes terão capacidade de chegar a qualquer emergência em menos de 1 dia. O anúncio foi feito pelo ministro da Saúde, Alexandre Padilha.
4: Com a base regional, nós vamos poder botar 47 pessoas e equipamentos em 12 horas. Então, nós estamos aumentando 20 vezes mais a nossa capacidade de pronta resposta.
3: As iniciativas incluem ainda a implantação de centros de informação em saúde e clima nas 5 regiões do país, para ajudar no monitoramento de riscos em tempo real, e o lançamento do painel nacional de calor extremo, que vai disponibilizar previsões diárias para todos os municípios brasileiros. O ministro Alexandre Padilha destacou a importância da integração entre essas informações e os dados de saúde da população.
4: Permite cada vez mais o planejamento antecipado, saber que você vai ter nos próximos 5 dias uma onda de calor e ter certeza que tem na unidade de saúde os produtos, medicamentos, a preparação para os pacientes para reduzir o risco de óbitos, de danos à saúde.
3: As medidas integram o AdaptaSUS, que prepara o Sistema Único para Emergências e propõe ações para proteger a população. Estão previstas quase 100 metas para serem executadas até 2035, com investimentos de cerca de 10 bilhões de reais. Reportagem Márcia Fernandes.
2: A lei que restringe o uso de celulares nas escolas entrou em vigor no ano passado. De lá para cá, algumas mudanças já são perceptíveis no ambiente escolar.
1: É o que aponta o levantamento do Ministério da Educação, divulgado hoje, e que mostra aumento na participação dos estudantes e na concentração durante as aulas.
5: Os dados revelam que 92% das escolas públicas e privadas da educação básica já aderiram à lei que restringe o uso de celulares nas instituições escolares. De acordo com a diretora de apoio à gestão educacional da Secretaria de Educação Básica do MEC, Anita Stephanie, a restrição segue um movimento mundial e busca o uso saudável dos celulares no ambiente escolar.
6: É um movimento mundial a questão do uso mais cuidadoso. A gente vem apoiando os municípios e os estados para conseguirem a implementação dessa lei.
5: A pesquisa também mostra os principais desafios de aplicar a restrição. 39% das escolas relatam dificuldade para conquistar a adesão dos estudantes às novas regras. 31% das instituições também dizem ter dificuldade para realizar a fiscalização contínua durante aulas e intervalos. 97% concordam que a medida contribuiu para aumentar a participação dos estudantes nas atividades pedagógicas. Segundo Kátia Schweikart, secretária de Educação Básica do Ministério da Educação, a medida é uma forma de posicionar o lugar da tecnologia no fazer educacional.
7: A lei que trata da restrição do uso de celulares, ela tenta roupa ser uma forma da gente posicionar o lugar da tecnologia no fazer educacional, especialmente de crianças, adolescentes, mas não só, de jovens e adultos também. E essa relação dos adultos com as crianças é

0: ainda é o nosso maior desafio.
1: Os resultados também indicam que 71% discordam que a restrição do celular limita o desenvolvimento de habilidades digitais. Para o professor Rodrigo Alves Basílio, a medida restritiva contribui para melhorar a concentração e a socialização e também reduz conflitos e a ansiedade dos estudantes.
2: Eles tinham excesso de informação. No decorrer do tempo, eles foram aprendendo a conviver. A melhora é evidente a nível de aprendizado, a nível de concentração, a nível cognitivo.
1: Os pais também concordam que um ano depois da implementação da lei, as mudanças já são perceptíveis.
3: Tirando o celular de cena, né? Isso com certeza vai agregar em amizade, boas conversas.
4: Elas têm que ter contato com outras crianças ao vivo. Então elas só têm um ambiente escolar para se interagir.
1: Nesta etapa foram divulgados os resultados referentes à percepção dos gestores escolares. Os dados relativos aos professores serão apresentados no segundo semestre desse ano. Reportagem Thaís Antônio.

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1: Brasil abre mais de 70 mil vagas de emprego com carteira assinada em maio.
2: O destaque ficou com o setor de serviços, responsável por mais da metade dos novos postos de trabalho.
1: Resultado do novo CAGED, divulgado hoje pelo Ministério do Trabalho e Emprego.
2: Nos últimos 12 meses, o saldo é a criação de mais de 1 milhão de vínculos formais.
3: Em maio deste ano, foram criados 72.960 postos de trabalho com carteira assinada no país, de acordo com dados do novo CAGED, Cadastro Geral de Empregados e Desempregados. Os cinco grandes grupamentos de atividades econômicas registraram saldos positivos no mês, sendo que o maior crescimento foi no setor de serviços. Apesar disso, o desempenho para o mês foi inferior ao dos anos anteriores. O ministro do Trabalho e Emprego, Luiz Marinho, falou dos impactos da política internacional na economia brasileira e destacou que o Brasil tem conseguido ainda assim permanecer com resultados positivos.
4: Mas não podemos esquecer também das tarifas e do efeito guerra que criou um transtorno danado no mercado global. Felizmente, nós estamos conseguindo manter a economia positiva. Não fosse os mais em ordem de 500 novos mercados abertos, seguramente as consequências teriam sido muito, muito maior do que foi para a economia brasileira. Isso levou com que a gente consiga estar gerando empregos e estarmos no menor índice de desemprego da história do Brasil.
3: No acumulado do ano, o mercado gerou pouco mais de 767 mil novas vagas, um crescimento de 1,6%, alcançando um estoque de 47.877.000 vínculos formais de trabalho na economia. Nos últimos 12 meses, no recorte entre junho de 2025 e maio de 2026, o saldo é de 1.132.000 novos empregos com carteira assinada gerados no país. Reportagem Natália Koslik.
1: E destaque para a criação de empregos formais de brasileiros que fazem parte do CAD Único.
2: Do total de vagas ocupadas de janeiro a abril, mais de 87% são de pessoas em situação de vulnerabilidade, que integram programas sociais do governo do Brasil.
1: Entre os beneficiários do Bolsa Família, o saldo de emprego chegou a mais de 438 mil postos, o que representa 62,6% do total.
2: As informações são do Ministério do Desenvolvimento e Assistência Social, Família e Combate à Fome.
1: O ministro da Secretaria-Geral da Presidência da República, Guilherme Boulos, defendeu mais uma vez o fim da escala 6x1 hoje, durante o programa Bom Dia Ministro, produzido pela empresa Brasil de Comunicação.
2: Em entrevista a emissoras de rádio, Boulos disse que a pauta precisa avançar no Congresso.
5: Nós estamos falando de dar tempo de descanso para as pessoas. Nós estamos falando de tirar milhões de brasileiros da exaustão, de garantir que possam ter mais tempo com a sua família. Não foi por acaso que essa pauta ganhou força. Não foi por acaso que essa pauta tomou as redes sociais, tomou as ruas. É porque é uma pauta que ela significa um grito de liberdade para o trabalhador brasileiro.
1: Boulos disse ainda que o governo do Brasil está comprometido com os direitos de motoristas e entregadores que trabalham por aplicativos.
2: Os financiamentos de motos pelo Move Brasil poderão ser contratados a partir do dia 13 de julho.
1: Inscrições para o ENAMED, o Exame Nacional de Avaliação da Formação Médica, foram prorrogadas até quarta-feira, dia 1º de julho.
2: O novo prazo também vale para os pedidos de atendimento especializado e de uso do nome social.
1: As provas estão marcadas para o dia 13 de setembro.
2: O exame é obrigatório para estudantes que estão concluindo o curso de medicina e inscritos pelas instituições de ensino.
1: As inscrições devem ser feitas exclusivamente pelo sistema disponível em enamed.inep.gov.br.
2: E essas foram as notícias do Governo do Brasil.
1: A realização da Secretaria de Comunicação Social da Presidência da República.
2: Com produção da empresa Brasil de Comunicação.
1: Fica agora com as notícias do Poder Judiciário e do Congresso Nacional. Boa noite.
2: Boa noite para você e até amanhã.
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7: Em cumprimento à decisão do STF, grupo criado para aperfeiçoar o sistema remuneratório da magistratura realiza primeira reunião.
8: STJ define que pensão por morte e auxílio reclusão a menores de 16 anos não retroagem se pedido é posterior ao prazo legal.
7: Trabalhadores portuários avulsos vão poder ter as horas de descanso entre uma jornada de trabalho e outra flexibilizada.
8: Boa noite, eu sou Marcela Luiza.
7: E eu sou Walter Lima.
8: O presidente do Supremo Tribunal Federal e do Conselho Nacional de Justiça, o ministro Edson Fachin, abriu hoje os trabalhos do grupo criado para aperfeiçoar o sistema remuneratório da magistratura em cumprimento à decisão do Supremo Tribunal Federal.
7: A primeira reunião foi no Conselho Nacional de Justiça, Marta Ferreira.
9: O grupo tem a atribuição de analisar questões relacionadas à remuneração da magistratura, com foco na uniformização, padronização, transparência e previsibilidade das parcelas remuneratórias, além de propor soluções normativas voltadas à superação de obstáculos identificados na aplicação do sistema constitucional de remuneração. O grupo terá prazo de 180 dias para concluir as atividades.
8: O ministro Flávio Dino, presidente da primeira turma do STF, apresentou na sessão desta terça-feira um balanço das atividades do colegiado no primeiro semestre de 2026.
7: A turma realizou 37 sessões, sendo 10 presenciais e 27 virtuais, e julgou 3.973 processos.
8: Já o ministro Gilmar Mendes, presidente da segunda turma do Supremo Tribunal Federal, apresentou um balanço dos trabalhos do colegiado durante a gestão dele, iniciada em agosto do ano passado. A sessão marcou o encerramento da presidência do decano da Suprema Corte, que será sucedido pelo ministro Luiz Fux.
7: Em 15 sessões presenciais e 42 sessões virtuais ordinárias e 4 extraordinárias, o colegiado julgou 8.740 processos. O ministro Gilmar Mendes reforçou ainda o compromisso da turma com a proteção dos direitos e das garantias individuais na análise de processos de natureza penal.
8: Pensão por morte e auxílio reclusão para menores de 16 anos de idade não retroagem se o pedido para os benefícios for feito após o prazo legal.
7: Esse entendimento foi firmado pelo STJ em recurso repetitivo e, com isso, deve orientar juízes e tribunais de todo o país. Fátima Uchoa.
10: De acordo com a relatora na primeira sessão do STJ, ministra Maria Tereza de Assis Moura, a alteração feita pela Lei 13.846 de 2019 passou a prever o pagamento retroativo dos valores se o pedido for feito em até 180 dias após o óbito, no caso de pensão por morte, e após a prisão, no caso de auxílio reclusão. Fora do prazo, o pagamento vai retroagir apenas à data do pedido no INSS. A ministra ainda destacou que, se o fato aconteceu antes de 18 de janeiro de 2019, a norma nova não se aplica, ainda que o benefício tenha sido requerido na vigência da mudança legislativa.
8: Trabalhadores portuários avulsos vão poder ter as horas de descanso entre uma jornada de trabalho e outra flexibilizadas.
7: Diferente da contratação regular, esses profissionais se oferecem para trabalhar de acordo com a demanda nos portos. Rocine Gomes.
11: A decisão por flexibilizar a interjornada da categoria foi definida hoje no Tribunal Superior do Trabalho. Para que ocorra essa alteração, sindicatos, administradoras e o Ministério Público alinharam 8 fatores. Dentre eles, eventos climáticos, insuficiência de trabalhadores e atraso do navio. A próxima etapa é definir numa nova audiência o valor da hora extra que será pago se o portuário tiver um descanso inferior às 11 horas entre uma jornada e outra.
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8: Uma boa noite.
7: E até amanhã.
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13: Eu sou Marluce Ribeiro.
14: E eu sou Humberto Pinheiro.
13: E estes são os destaques de hoje do Jornal do Senado, que começa agora.
14: Senado começa a discutir PEC dos agentes de saúde e de edemias.
13: Comissão aprova restrição a ultraprocessados em cantinas escolares.
14: Avança a inclusão de educação financeira nos currículos dos ensinos fundamental e médio.
13: Boa noite.
14: Boa noite.
13: Refrigerantes, salgadinhos e outros alimentos ultraprocessados podem perder de vez o espaço nas escolas.
14: Avançou no Senado uma proposta que proíbe a venda e a publicidade desses produtos nas instituições de ensino e determina que as cantinas ofereçam ao menos uma opção de lanche saudável. O repórter Rodrigo Rezende explica.
15: A publicidade e a venda de alimentos ultraprocessados ou com alto teor de calorias, gordura saturada, gordura trans, açúcar livre e sal podem ser proibidas em estabelecimentos de ensino. Esse é o objetivo de proposta do senador Jacques Wagner, do PT da Bahia, aprovada pela Comissão de Educação. O projeto, relatado pela senadora doutora Eudócia, do PSDB de Alagoas, ainda aponta que as cantinas deverão oferecer para consumo, diariamente, pelo menos uma opção de lanche que contribua para a saúde dos escolares e que valorize a cultura alimentar local. Para a doutora Eudócia, essa é uma questão que envolve saúde, aprendizagem e qualidade de vida dos estudantes.
16: Porque não adianta o PNAE estabelecer com nutricionistas, com colegas que têm responsabilidades de promover a alimentação saudável nas nossas crianças e adolescentes e, de uma forma contrária, nós temos dentro dessa escola cantinas que vendem alimentos que não são saudáveis.
15: As cantinas ainda deverão disponibilizar, pelo menos, uma opção de alimento ou preparação e uma opção de bebida aos estudantes que tenham necessidades alimentares especiais, tais como diabetes, doença celíaca, intolerância à lactose e outras alergias. Fica ainda proibida nas escolas de educação infantil que atendem crianças menores de 2 anos a oferta de preparações ou produtos que contenham açúcar. A proibição da publicidade nas escolas inclui a promoção dos produtos por meio do patrocínio de atividades escolares, inclusive extracurriculares, divulgação de apresentações especiais e distribuição de brindes ou prêmios. A proposta segue para análise da Comissão de Assuntos Sociais.
13: E seguiu para o plenário a proposta que determina o ensino de educação financeira nas escolas.
14: Segundo o texto aprovado hoje na Comissão de Educação do Senado, o assunto deverá ser tratado de forma articulada em outras matérias do currículo escolar. Repórter Márcio Maturana.
17: Alunos do ensino fundamental e do ensino médio podem passar a receber educação financeira, segundo um projeto aprovado pela Comissão de Educação e Cultura, que segue para a votação no plenário do Senado. O relatório foi lido pelo senador Humberto Costa, do PT de Pernambuco.
18: Em um país marcado por elevados índices de endividamento das famílias e por uma cultura em que o diálogo sobre finanças permanece com frequência um tabu nos diversos ambientes, inclusive o doméstico, a escola assume papel relevante na disseminação de competências financeiras básicas.
17: Pelo projeto, a educação financeira fica incorporada à Lei de Diretrizes e Bases da Educação Nacional como um tema transversal. Isso significa que não vai ser criada uma disciplina específica, mas o assunto vai ser tratado de forma articulada em outras matérias do currículo.
13: O senador Humberto Costa, do PT de Pernambuco, criticou o excesso de publicidade das bets durante as transmissões da Copa do Mundo. Segundo ele, a divulgação intensa das apostas esportivas incentiva os jogos de azar, com impactos negativos, especialmente para crianças e adolescentes. O parlamentar também citou a investigação aberta pela Secretaria Nacional do Consumidor sobre a publicidade das empresas durante o torneio.
14: Humberto Costa defendeu regras mais rígidas para o setor e lembrou lembrou que apresentou um projeto de lei que prevê o aumento da idade mínima dos apostadores para 21 anos, limites à publicidade e medidas para evitar o superendividamento. A proposta está em análise na Comissão de Transparência e Defesa do Consumidor.
19: A paixão pelo esporte, pelo nosso futebol, não pode ser associada e confundida com esse câncer social que são as apostas promovidas pelas bets.
13: Na mesma linha, o senador Eduardo Girão, do Novo do Ceará, defendeu regras mais rígidas para as plataformas de apostas esportivas e afirmou que apoiaria uma proposta para proibir as bets no país.
14: Segundo ele, os prejuízos envolvem endividamento, problemas de saúde mental e impactos sobre as famílias.
20: É um assunto que transcende muito eventuais divergências do campo da direita, da esquerda, contra governo e a favor do governo. É humanidade. E se o governo Lula fizer a proibição, encaminhar um projeto para proibir, eu sou o primeiro a votar e parabenizar o presidente por esta medida.
13: Os soldados da borracha, trabalhadores recrutados para extrair látex na Amazônia durante a Segunda Guerra Mundial, podem passar a receber um abono natalino.
14: O benefício foi aprovado pela Comissão de Assuntos Econômicos em decisão terminativa. Se não houver recurso para análise no plenário, a proposta seguirá para a Câmara dos Deputados. A repórter Marcela Cunha traz mais informações.
21: A proposta beneficia os seringueiros recrutados pelo governo brasileiro para trabalhar na Amazônia durante a Segunda Guerra Mundial, na extração de látex. Eles já têm direito a uma pensão de 2 salários mínimos por mês e passariam a receber em dezembro uma espécie de 13º no mesmo valor. Para o relator senador Alan Rick, do Republicanos do Acre, a medida corrige uma desigualdade, já que o bônus de fim de ano só era pago aos pracinhas, os militares que lutaram em campos de batalha na Itália.
22: O seringueiro tinha que sair com seu terçado, de madrugada com a sua poronga na cabeça, que era a lanterna do seringueiro, com a sua espingarda para se proteger das onças e dos outros bichos. Eles se esforçaram, lutaram para produzir a borracha para o esforço de guerra do Brasil na Segunda Guerra Mundial.
21: Entre 1943 e 1945, cerca de 60 mil brasileiros, principalmente jovens do Nordeste, foram levados para a Amazônia para produzir borracha para os aliados. O autor da proposta, senador Confúcio Moura, do MDB de Rondônia, disse que o impacto financeiro da medida é inferior a R$1.500.000 por ano.
13: E o Senado Federal iniciou hoje as discussões sobre a proposta de emenda à Constituição que estabelece o direito à aposentadoria diferenciada aos agentes comunitários de saúde e aos agentes de combate às endemias.
14: A PEC ainda regulamenta o vínculo funcional da categoria. Repórter Douglas Castilho.
23: Na prática, a proposta estabelece a idade mínima de 57 anos para mulheres e 60 anos para homens, condicionada à comprovação de 25 anos de tempo de contribuição e de efetivo exercício profissional, com regras de transição para os agentes que já ingressaram no serviço público ou estejam em atividade. O texto também assegura a estabilidade, vedando a contratação temporária ou terceirizada desses profissionais, salvo na hipótese de emergências em saúde pública. O relator da proposta, senador Irajá, do PSD do Tocantins, ressaltou a importância da PEC, relembrando a atuação dos agentes na pandemia de Covid-19.
24: Se não fosse atuação dos nossos agentes de saúde, nós teríamos ultrapassado a casa de milhões de brasileiros que teriam morrido naquela tragédia. Sem contar o trabalho dioturno que os agentes fazem, a saúde preventiva nas famílias.
23: O texto determina ainda que a União prestará assistência financeira aos estados e municípios para compensar o aumento das despesas com essas aposentadorias. O senador Irajá chegou a propor um rito especial para a votação em que a decisão final seria tomada hoje, mas o presidente do Senado, a quem cabe a última palavra, ponderou que o rito tradicional seria o mais indicado, mantendo a discussão em 5 sessões de primeiro turno e mais 3 em segundo turno e 2 votações.
13: E seguiu para a sanção presidencial o projeto que autoriza a venda e o uso de sprays de pimenta para a defesa pessoal de mulheres. A proposta também cria um programa nacional de capacitação sobre o uso do item e os limites da legítima defesa.
14: Mulheres maiores de 18 anos poderão adquirir o spray e adolescentes de 16 a 18 anos com a autorização dos responsáveis. O texto seguiu para a sanção presidencial. Mais detalhes sobre esse projeto você acompanha ao longo da programação da Rádio Senado.
13: Edição de Paula Groba e trabalhos técnicos de João Lira, o Jornal do Senado fica por aqui. Acompanhe agora as notícias da Câmara dos Deputados. Boa noite.
14: Boa noite e até amanhã.
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1: Comissão aprova série de atividades para informar população sobre fibromialgia.
2: Relator de propostas sobre faturamento dos microempreendedores individuais quer incluir reajuste automático anual no texto.
1: E aumento do faturamento dos MEIs deve ser debatido pelo plenário.
3: Boa noite. Aprovada a proposta que estabelece atividades para conscientizar a população sobre fibromialgia. A repórter Paula Bittar acompanhou a votação e explica mais sobre essa doença e o texto aprovado.
4: A Comissão de Constituição e Justiça da Câmara aprovou uma proposta que cria ações de conscientização sobre a fibromialgia. A fibromialgia é uma síndrome que se caracteriza por dores generalizadas, principalmente na musculatura. Também pode causar fadiga, distúrbios no sono, alterações de memória e atenção. Ansiedade, depressão e alterações intestinais podem ainda acometer os pacientes. Segundo a Sociedade Brasileira de Reumatologia, a doença é relativamente comum e afeta cerca de 2 a 3% da população brasileira. A incidência é maior em mulheres entre 30 e 50 anos. A proposta insere as ações na lei que criou o Dia Nacional de Conscientização e Enfrentamento da Fibromialgia, comemorado anualmente em 12 de maio. O texto aprovado estabelece que durante o mês de maio será realizada a campanha Maio Roxo de conscientização sobre a fibromialgia. A campanha incluirá, entre outros pontos, a publicação de informações em redes sociais e sites em linguagem simples e acessível sobre dor crônica, fibromialgia, direito a tratamento adequado, acesso à assistência farmacêutica e benefícios de práticas integrativas e complementares e o incentivo à educação continuada para profissionais de saúde, com foco no atendimento humanizado, no diagnóstico precoce e no tratamento adequado. Durante a discussão do texto na comissão, o deputado Pompeu de Matos, do PDT do Rio Grande do Sul, ressaltou o caráter silencioso da fibromialgia e a necessidade da tomada de ações.
5: Essas pessoas não estão sozinhas. A doença é silenciosa, mas nós estamos vendo, ouvindo, acolhendo, sentindo a manifestação dessas pessoas, elas não são isoladas no mundo. E quanto mais nós avançarmos no sentido de reconhecer, de apoiar, de fazer o enfrentamento, melhor será o tratamento, o amparo e a proteção a essas pessoas.
4: A proposta que cria ações de conscientização sobre a fibromialgia já pode seguir para análise do Senado, a menos que haja recurso para votação pelo plenário da Câmara. Da Rádio Câmara, de Brasília, Paula Bittar.
0: Segurança Pública.
4: Delegado Palumbo, do Podemos de São Paulo, solicita a aprovação de seu projeto para extinguir a progressão de regime a presos. Critica a lentidão na votação de outras propostas que buscam acabar com o auxílio reclusão e as saídas temporárias e cobra o endurecimento de leis penais.
3: Na opinião de delegado Palumbo, a segurança pública eficaz exige a união dos três poderes, o fim das audiências de custódia e o apoio às guardas municipais. Para ele, a falta de punições rigorosas penaliza diretamente o trabalhador que fica exposto à violência urbana diariamente.
4: Ranieri Paulino, do PL, lamenta a morte do engenheiro civil Rubens Fernando da Costa Filho, morto a tiros em Guarabira, na Paraíba. O deputado presta solidariedade aos familiares e amigos da vítima e defende a rápida apuração do caso pelas autoridades competentes.
3: No entendimento de Ranieri Paulino, o episódio reforça a necessidade de promover a cultura da paz e o enfrentamento de todas as formas de violência. Segundo o parlamentar, o caso mobiliza a população paraibana em torno do pedido por justiça.
0: Relações Exteriores.
4: É o Helder Salomão, do PT do Espírito Santo, critica declarações e iniciativas atribuídas a integrantes da família Bolsonaro nas relações com os Estados Unidos. Ele alega que medidas como a defesa de tarifas sobre produtos brasileiros e ataques ao PIX contrariam a soberania do país.
6: Helder Salomão sustenta que representantes públicos devem priorizar a defesa dos interesses do Brasil nas relações internacionais. Segundo o parlamentar, a atuação política deve estar voltada à proteção da economia nacional e ao fortalecimento das instituições brasileiras.
4: Chico Alencar, do PSOL do Rio de Janeiro, presta solidariedade à população da Venezuela afetada por um terremoto. O deputado defende a mobilização da comunidade internacional para apoiar os milhares de atingidos.
6: Chico Alencar também exalta a assistência do Brasil ao país vizinho e acrescenta que a cooperação internacional tem função importante na reconstrução das áreas afetadas. Segundo ele, a solidariedade deve orientar a resposta a qualquer crise humanitária.
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9: Transportes.
4: Nas palavras de Jorge Araújo, do PP da Bahia, as obras de mobilidade urbana e serviços públicos do governo estadual não têm atendido às expectativas da população. O deputado cita a implantação do VLT de Salvador e reclama da demora na conclusão do projeto.
6: Jorge Araújo também aponta problemas nas áreas da saúde e da infraestrutura rodoviária da Bahia. Segundo o parlamentar, é necessário ampliar os investimentos para melhorar o atendimento na rede pública de saúde e as condições das estradas que cortam o estado.
4: Ricardo Maia, do MDB, celebra a liberação de 66 milhões de reais para a construção do primeiro viaduto do sertão da Bahia, viabilizada pelo DENIT, e que vai ligar Heliópolis a Cícero Dantas. Segundo ele, a obra reforça o compromisso do Executivo Federal em melhorar a vida das pessoas.
6: Ricardo Maia também anuncia a entrega de um hospital de câncer em Alagoinhas e de vans de saúde para as cidades de Fátima, Ribeira do Pombal, Tucano e Jeremoabo. Os repasses têm origem nas emendas destinadas pelo parlamentar para socorrer pequenos municípios baianos.
4: Durante viagem ao norte e noroeste de Mato Grosso, Rodrigo Dazaeli, do PL, relata que cidadãos apontaram dificuldades em vários setores. Entre elas, ele cita que a condição ruim das rodovias atrapalha a logística e impede o desenvolvimento regional.
6: Rodrigo Dazaeli também cobra maior agilidade na liberação de licenças ambientais para obras de infraestrutura. Segundo o parlamentar, a burocracia atrapalha atividades produtivas e prejudica a população.
9: Economia.
4: Benedita da Silva, do PT do Rio de Janeiro, destaca o lançamento do programa Desenrola Adimplentes, do governo federal. A deputada informa que a iniciativa permite que trabalhadores com dívidas de até 15 mil reais e histórico de pagamentos em dia tenham acesso à renegociação de crédito com juros reduzidos.
6: Benedita da Silva também ressalta o FIES Empreendedor, voltado a estudantes que quitaram regularmente o financiamento estudantil. Ela entende que a medida amplia o acesso ao crédito para a abertura de pequenos negócios e incentiva o empreendedorismo.
4: Messias Donato, do União do Espírito Santo, condena o anúncio de mais de 520 milhões de reais em publicidade e propaganda, afirmando que o investimento visa mascarar a falta de resultados do governo positivos nas áreas de segurança pública e saúde.
6: Em sua leitura, o Brasil passa por uma instabilidade tributária e sofre um desgaste crescente no cenário internacional. De acordo com Messias Donato, o setor produtivo, especialmente o agronegócio, também está desamparado, resultando em impactos negativos para a economia nacional.
4: Pastor Henrique Vieira, do PSOL do Rio de Janeiro, questiona o patrimônio do líder religioso Edir Macedo e a expansão de seu grupo empresarial. Para o deputado, é necessário acompanhar a apuração sobre possíveis irregularidades e garantir transparência na gestão desses recursos.
6: Segundo o pastor Henrique Vieira, o crescimento de conglomerados econômicos ligados a instituições religiosas exige fiscalização. Ele afirma que a defesa das investigações não representa um ataque à fé, mas uma forma de preservar a credibilidade das instituições religiosas.
4: Bongás, do PT do Rio Grande do Sul, defende a proibição das bets no Brasil, sob o argumento de que as apostas online podem levar ao vício e ao endividamento das famílias. O deputado lembra que a chamada ludopatia é reconhecida pela Organização Mundial da Saúde como um transtorno.
6: Bongás aponta que proposta apresentada pela bancada do PT proíbe a oferta, a promoção e a exploração de apostas de cota fixa no país. Ele explica que o texto também prevê o bloqueio de acessos, a remoção de aplicativos e a interrupção de fluxos financeiros ligados às bets.
4: Jorge Guetem, do Republicanos de Santa Catarina, defende a atualização dos limites de faturamento do MEI, das microempresas e das empresas de pequeno porte. Para ele, a defasagem da legislação tem levado empreendedores a perderem benefícios mesmo sem aumento real de renda.
7: O limite de faturamento do MEI permanece congelado em R$ 81 mil desde 2018. Nesse intervalo, a inflação corroeu significativamente o poder de compra do empreendedor brasileiro. Em termos reais, muitos faturam praticamente o mesmo que faturavam anos atrás, mas são tratados pela legislação como se tivessem enriquecido. Atualizar esse teto não significa criar privilégios. Significa apenas restabelecer o valor real originalmente previsto para essa categoria.
6: Jorge Guetem acredita que a proposta facilita a transição entre regimes tributários, amplia a possibilidade de contratação e reduz a informalidade. Ele também argumenta que a medida fortalece o empreendedorismo, estimula a geração de empregos e diminui a burocracia.
4: E o deputado Jorge Guetem também participou de um encontro no Ceará em que representantes do setor produtivo defenderam o reajuste automático anual do MEI. O repórter Murilo Souza acompanhou o evento, que fez parte do programa Câmara pelo Brasil.
9: Representantes do setor produtivo cearense defenderam a criação de um mecanismo de reajuste automático para o teto de faturamento do microempreendedor individual, o MEI. A proposta foi apresentada durante seminário promovido em Fortaleza pela Comissão Especial da Câmara dos Deputados, que analisa o aumento do limite anual de faturamento da categoria. Hoje, o teto é de R$ 81 mil reais por ano e está congelado desde 2018. Para empresários e entidades, a falta de atualização pela inflação prejudica milhares de pequenos empregos e pode estimular a informalidade. O relator da proposta, deputado Jorge Guetem, do Republicanos de Santa Catarina, afirmou que vai incluir no parecer um mecanismo de correção anual do teto do MEI. Segundo ele, já existe entendimento com o governo para elevar o limite de faturamento de R$ 81 mil para R$ 130 mil por ano e permitir a contratação de mais um funcionário. Jorge Guetem também anunciou que o relatório vai prever uma medida para reduzir os impactos da eventual mudança nas regras da jornada de trabalho sobre micro e pequenas empresas. Pela proposta, empresas que precisarem contratar novos funcionários durante a transição terão isenção da contribuição previdenciária desses trabalhadores por 2 anos.
7: Nós queremos incluir no nosso relatório uma forma de mitigar o impacto que vai causar principalmente nos pequenos negócios, essa alteração da jornada e da escala. Então, nós queremos, no mínimo por 2 anos, que quando a empresa tiver que contratar mais funcionários por causa da mudança da escala da jornada, que ela tenha isenção da contribuição previdenciária.
9: As sugestões apresentadas no seminário de Fortaleza serão incorporadas ao relatório final do projeto, que ainda será votado pela comissão especial antes de seguir para análise do plenário da Câmara. A reunião faz parte do programa Câmara pelo Brasil, que faz reuniões estaduais para discutir assuntos que estão na pauta do Parlamento. Da Rádio Câmara de Brasília, Murilo Souza.
6: O aumento no faturamento dos MEIs deve ser debatido pelo plenário da Câmara. Uma proposta do Executivo sobre o tema foi entregue pelo presidente Luiz Inácio Lula da Silva ao presidente da Câmara, Hugo Mota, ontem.
4: A entrega da proposta ocorreu durante encontro no Palácio do Planalto. Segundo Mota, o texto do governo amplia o limite do MEI para R$ 110 mil reais já no próximo ano e R$ 140 mil reais em 2028. O aumento pode ser debatido em comissão geral no plenário amanhã. A repórter Silvia Munhato tem as informações.
10: O presidente da Câmara, deputado Hugo Mota, do Republicanos da Paraíba, anunciou a pauta do plenário para esta semana, ainda sem alguns projetos que ele considera importantes, mas que dependem de acordo entre os líderes partidários.
11: Porque nós queremos votar o projeto que aumenta o valor de faturamento dos MEIs, dos microempreendedores individuais, nós queremos votar o projeto que regulamenta a inteligência artificial, nós queremos votar o projeto da misoginia e tantos outros temas que são muito importantes e de interesse das bancadas aqui da casa.
10: A correção dos limites de faturamento de pequenas empresas vem sendo negociada com o governo, mas deve entrar no debate de plenário em sessão solene, em homenagem ao Dia das Micro e Pequenas Empresas, marcada para quarta-feira. Já o projeto que pune a misoginia ou o ódio contra mulheres não tem consenso entre os líderes, como explicou o líder da oposição, deputado Cabo Gilberto Silva, do PL da Paraíba.
12: Primeiro que o texto aprovado no Senado Federal está péssimo em vários pontos e posteriormente não foi atendida às solicitações da bancada feminina da oposição e nesse tema, obviamente eu como líder da oposição tenho que obedecer estritamente a elas e daí não teve acordo.
10: A deputada Talíria Petroni, do PSOL do Rio de Janeiro, vice-líder do PSOL, diz que a oposição quer penas mais específicas para o crime de misoginia, com garantias para a liberdade religiosa.
15: A Constituição já prevê liberdade religiosa, então, mas há um desejo da bancada da extrema-direita em especial de garantir, no meu entendimento, a liberdade para agredir mulheres, porque nem no âmbito das igrejas, nem no espaço de culto, é possível agredir mulheres. Isso não é um tema de esquerda ou direita, é um tema que tem a ver com dignidade das mulheres brasileiras.
10: A pauta do plenário para essa terça-feira conta com um requerimento de urgência para o projeto que reduz a área de proteção ambiental da Baleia Franca, em Santa Catarina. Entre os projetos estão o que institui o Programa Nacional de Assistência Integral às Pessoas com Epilepsia e o que autoriza a instalação em todo o território nacional de câmeras de reconhecimento facial nas estações ferroviárias e rodoviárias. Outro projeto amplia o controle sanitário e as punições para fraudes e publicidade enganosa em torno dos suplementos alimentares. Também pode ser votado o projeto que trata do tempo máximo de espera para atendimento de crianças e adolescentes no sistema de saúde. O plenário ainda pode votar uma proposta de emenda à Constituição que permite que a entidade de representação de municípios de âmbito nacional possa propor ação direta de inconstitucionalidade e ação declaratória de constitucionalidade. Da Rádio Câmara de Brasília, Silvia Minhato.
3: As informações sobre o resultado das votações de hoje estarão na edição de amanhã.
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25: Otone de Paula, do PSD do Rio de Janeiro, presta solidariedade à ex-primeira-dama Michele Bolsonaro e à senadora Damaris Alves diante de críticas e ataques públicos. O deputado condena as declarações dirigidas às duas lideranças políticas e pede mais respeito no debate público.
3: Otone de Paula avalia que divergências envolvendo integrantes do campo conservador podem enfraquecer a atuação da oposição ao longo do ano. De acordo com o parlamentar, é necessário preservar a unidade política e evitar conflitos que prejudiquem o debate democrático.
25: Charles Fernandes, do PSD da Bahia, registra a comemoração dos 40 anos do Rotary Clube de Guanambi e a posse da nova diretoria da entidade. Ele destaca a trajetória da instituição e a sua atuação contínua em ações voltadas ao desenvolvimento da comunidade.
3: Charles Fernandes relata que, ao longo de 4 décadas, o Rotary promoveu iniciativas nas áreas de saúde, educação e assistência social. O deputado também menciona o passeio ciclístico que a organização promove para arrecadar recursos destinados a projetos beneficentes.
26: Cultura.
25: A Aloísio Mendes, do Republicanos, parabenizou São Pedro dos Crentes pela realização da 15ª Cavalgada, ocorrida entre os dias 27 e 28 de junho. Na avaliação do parlamentar, o evento contou com o maior público já registrado e se consolidou como a maior festa do sul do Maranhão.
17: Aloísio Mendes agradeceu a recepção que recebeu na cidade, elogiou a gestão municipal pela organização da festa, cumprimentou as lideranças regionais presentes e reforçou que vai continuar apoiando o município para manter o alto padrão das festividades e o desenvolvimento local.
25: Termina agora o jornal Câmara dos Deputados, produzido pela Rádio Câmara, com trabalhos técnicos de Everson Urani e apresentação de José Carlos Andrade e Paula Bittar. Boa noite.
17: Uma ótima noite para você. 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

0: A partir de agora, o melhor da música pop pra você é o Detona Mix nesta terça-feira lindona aqui na programação. A gente traz pra você os grandes sucessos da cena pop mundial, nacional, internacional, tudo junto pra você conferir aqui, é claro, a partir de agora. Eu sou o Diego Elias e fico contigo nas próximas 2 horas, combinado?
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0: Detona Mix. E claro que o sucesso aqui já tá preparado para tocar para você. Teremos aqui na sequência Avril Lavigne, tem também David Guetta, Snoop Dogg também na sequência de hoje, Capital Cities, Paul Russell e muito som nacional também na sequência. Vou trazer para você Otelo, Juliette, Dilcinho também rola por aqui na participação de alguém. Tem Pedro Palma e outros nomes do cenário mundial para você a partir de agora rolando aqui, hein?
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0: Bora detonando tudo com Twice, Meio.

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0: A gente fecha muito bem aqui a nossa primeira sequência de hoje no Detona Mix desta terça. Huntry Aja com Audrey Nuna, Rayami, K-Pop Demon Rotters Cast, aqui com a canção Golden. Também teve Avril Lavigne, Machine Gun Kelly, Boys Lie. Gente, é só o começo, né? Detona Mix tem muito pra te oferecer.
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0: Fica ligado aí.
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3: Detonando tudo, Maxon Beer, Bad Anouk.

0: Capital Cities, fechando mais um bloco. F. Carit, ainda teve Paul Russell, Lil Bootank, ainda Snoop Dogg, Wiz Khalifa, Bruno Mars, Young, Wild Free. É participação especialíssima aí do mestre Bruno Mars. Detona Mix. E tem mais na sequência, se liga aí.
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5: Expresso de Notícias no ar, é você bem informado de hora em hora. Hoje é terça-feira, hoje é dia 30 de junho, ano 2026. Diego Soares junto com você, trazendo as principais informações. Casal é encontrado morto em galpão no litoral norte de São Paulo, local utilizado para armazenar fantasias de carnaval. O caso foi registrado em São Sebastião e está sendo investigado pela Polícia Civil. Búfala brasileira quebra recorde mundial de produção de leite. Animal da fazenda Búfalas de Mantiqueira registrou 40 quilos em duas ordenhas na Espasagro 2026, superando a marca que o próprio criador havia estabelecido em 2024. Homem morre após queda de 150 metros na Pedra do Macaco em Maricá. Bombeiros localizaram a vítima sem vida após horas de buscas em mata de difícil acesso. Identidade ainda não havia sido divulgada. Estudante de medicina é morta a facadas pelo namorado em Minas Gerais. Letícia de Moraes Vasconcelos Rodrigues foi achada morta em apartamento em Barbacena, Minas Gerais. Suspeito foi localizado e preso em outra cidade. MG Motor confirma a produção nacional no Ceará. Fabricante inglesa, hoje pertencente ao grupo chinês SAIC, vai iniciar a montagem nacional com os modelos 100% elétricos MG4 Urban e MG5. Hoje tem Copa do Mundo. 2 da tarde, Costa do Marfim, Noruega. 6 da tarde, França e Suécia. 10 da noite, México e Equador. Lembrando que todos os horários é pelo horário de Brasília. Este foi nosso Expresso de Notícias nesta terça-feira, 30 de junho. Eu, Diego Soares, volto a qualquer momento com mais informações pra você. Até lá!
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9: Detonando tudo com eles. Juliette com Dilcinho, Nós Dois Depois.

0: Fechando mais um bloco com a música Brazuca, aqui na sequência Otelo, Agora Sou Eu, antes Alok com Bruno Martini, Ziba, Never Let Me Go, ainda Rosier to Swift, aí na sequência, hein? Curtiu?
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0: Tem mais som Brazuca na sequência.
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